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2: Já estamos de volta, bora curtir mais músicas. 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
1: Fechando mais uma hora pra você, a gente vai girar rapidinho e eu volto já já. 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

Onda Livre, boa noite. Por aqui segue Thiago Marquezine. Vamos juntos até a meia-noite. Tá na onda, tá com tudo, já tamo de volta com o melhor da sua noite da onda. E eu lembro a você, claro, segue a Onda Livre no Instagram, né? @OndaLivreFM, vai lá pro nosso Insta que tem sempre uma novidade muito bacana pra você. Bora demais, mais músicas pra você.

0: fechando mais uma sequência rapidinha. A sua noite da onda volta já.
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0: Tá na onda, tá com tudo, já estamos de volta. Vamos com mais sucessos, produção? Solta aí, tem muito mais músicas na sua noite da onda.

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1: 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Jonathan Fred.

0: 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Fechando mais uma sequência, eu vou pro rápido break, você continua comigo, não sai da onda não, eu volto já.
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0: Onda Livre, boa noite, já estamos de volta com o melhor da programação da sua Noite da Onda. Bora agora que tem mais, hein?

0: Aí pra você mais uma grande música aqui na programação da nossa Noite da Onda. Bora que tem mais.
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0: Fechando mais uma sequência pra você, rapidinho, tamo de volta, não sai da onda.
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0: Onda Livre, boa noite. Por aqui segue Thiago Marquezine, vamos juntos até a meia-noite.
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0: É um Onda Romântica no ar pra você nessa noite gostosa de domingo. E a partir de agora você vem comigo pra gente falar de amor. Bora começar. O Onda Romântica está no ar.
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0: sucesso, linda música pra você no Onda Romântica. E bora que tem mais músicas no Onda Romântica pra você.
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0: Fechando nossa primeira sequência, o Onda Romântica vai pro rapidíssimo intervalo e volta já.
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1: 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Onda Livre, boa noite, de volta com mais sucessos, e este é o Onda Romântica, sempre de domingo às noites de sextas-feiras, para você ligado aqui na Onda a partir das 11 horas da noite. Bora que tem mais sucessos no Onda Romântica.

0: Fechando o Onda Romântica desse domingão, meu beijo carinhoso pra você e até amanhã.
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0: meia-noite e 51.
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1: Onda Livre, bom dia. Faltando 15 para as 4.
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0: Onda Livre, bom dia, 3h58.
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1: Luan Santana e Léo Foguete.

0: daqui a pouquinho, Memória Sertaneja.
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2: Onda Livre, meus compadres. Bom dia pra você, meu companheiro. Estamos chegando no batidão. Mais uma edição do Memória Sertaneja. Rapaz, o tanto que é bom estar aqui com vocês, né? Madrugada bruta demais da conta. Você já tá preparando pra mais um dia de labuta? Graças a Deus, né, meu compadre velho? Porteira que ela vai abrindo. O nosso Memória Sertaneja tem sempre uma ofertagem dos amigos do Jardim São Pedro, supermercados. Vai tá feliz demais de poder já começar trazendo essa cantiga linda pra vocês, rapaz. Isso aqui é do tempo que seu Madruga devia só aluguelzinho lá no Chave, ó. Apreciei. Bom dia pra você.
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0: Onda Livre 5:21, dia chamegoso pra todo mundo aqui na Onda.
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0: 5h53, um ótimo dia para todo mundo. Estamos juntos por aqui.
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0: abre 5:56, Capial. Bora chacoalhar o pelo aí, porco sortou.
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0: minuto e agora é a hora da gente orvai aos olhos. Vem chegando essa oração aqui em forma de cantiga. É pra você cantar junto com a gente. É pra você se emocionar junto com toda a equipe. Vem chegando a Ave Maria, derramando chuva de bênçãos na sua vida, meu patrão.
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0: Livre 6:03. Um ótimo dia para vocês. Bom dia!
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0: Onda Livre 6:28, Cremim. Pra você, um bom dia.
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0: A onda tá com tudo. 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

0: Dali, meus compadres, 7 horas, acabou com a véia porteira, pra fim das labutas do nosso Memória Sertaneja de hoje, hein? Rapidamente, o intervalo já sabe que é curtinho, que nem coisa de porco, nós vamos socar a bota, o Onda Sertaneja chega com tudo por aqui.
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10: Onda Livre, compadre. 7:06. Bora lá então, bruto do bruto. Chegando e chegando firme no batidão do nosso Onda Sertaneja, hein? De agora estaremos produzindo com vocês até as 9 da manhã para a moda de trazer as minhocas antigas nesta segunda-feira, 22 do mês de junho, Caboquinho. Daqui a pouquinho tem informação da Copa e muito mais. Tem um Onda Esportiva aqui para você também. Porteira que ela vai abrir com nós, os amigos do Jardim São Pedro Supermercados. 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E é hora de começar o batidão. Para começar aquele estilão, tem Henrique e Juliano.

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Alô, Livre, compadre. 7h20 no Onda Certa Ninja. Bom dia pra você, Bruto. Tudo bruto. O nosso batidão. O nosso Onda Certa Ninja por aqui nesta segunda-feira. Troteando mais uma semana firme no batidão por aqui. 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
1: Tô bem, cabocada. Agora 7 horas, 21 minutos. O próximo compromisso da seleção vai ser contra a Escócia, né? Quarta-feira, 19h, em Miami, pela última rodada de fases de grupo da Copa. Porém, é inevitável projetar o possível adversário para o mata-mata. Bora lá, então, ó. A chance de o Brasil pegar a Holanda é a maior que tem, né? 34,7%. O Japão, 28,4%. Suécia, 19%, a Alemanha 9,8% e o México 8,1%. Pode ser que venha a Holanda mesmo. Pedreira pra frente aí, hein?
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3: 9:07:25, bom dia, Creminho.
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3: Livre Caboclo, 7:28. De volta, Onda Sertaneja por aqui, bruto do bruto. Um ótimo dia pra você que vai madrinhadão com nós no batidão 19996494351. Vamos aqui proseando, vamos aqui ajeitando a carga da vovó. O Júlio César participando com a gente, bom dia. A Maria José também já pediu a cantiga aqui, né? Bom dia pra você também, Dora Cirdinha. O Robson participa com nós, o Osvandil também tá aqui, madrinhadão, curtindo a onda. Obrigado aí, meus compadres velho. Que mais aqui também, ó? A Celeste, a Elaine. Também aqui, meu amigo Dimas e o Guilherme. O pessoalzão todo apreciando a onda. Curtindo aqui o nosso Onda Sertaneja. Agora tem mais cantiga chegando. No batidão por aqui tem mais moda linda, mais moda boa. Tem Juliano César pra você. E aí, Maria José?

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0: Livre compadre, 7 horas 39 minutos. Fernando, o Fabiano e o Panda. Não é só terminar no Onda Sergente. 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Um bom dia para vocês e uma ótima semana, hein? É, que mais aqui? A Celeste participando com a gente, obrigado. Minha amiga Valdete Silva também, na sintonia de sempre. Meu amigo Felipe Montanari, o Guilherme também, os amigos lá do World Burger também, todos os dias curtindo. Hoje, segunda-feira, o pessoal dá aquela descansada e tá curtindo aqui o 105,3. 7 horas 39 minutos aqui na Onda. 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
1: Tá livre, 7:41, bom dia, Cremim.
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6: Diminua o estresse. Vida saudável passa longe do estresse. Ele prejudica a saúde física e mental, gerando uma série de problemas como ansiedade e insônia. Se você é uma dessas pessoas que mantém uma rotina excessiva, seja em casa ou no trabalho, deve adotar algumas ações para reduzir os níveis do seu estresse. Cuidar da respiração ou meditar pode ser uma das alternativas. Afinal, o estresse pode acarretar diversos problemas de saúde, como doenças no coração, hipertensão, derrame, entre outras. Tire uns minutinhos ao longo do dia para praticar uma respiração longa e profunda. A técnica permite o relaxamento muscular, reduz a tensão, melhora as dores musculares e o seu sono.
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0: Onda Livre, compadre! 7:58, banda Projeto Raiz, voltei ao passado, chaveguismo, aqui fechando só a primeira hora do nosso Onda Sertaneja, hein, porco sortou! 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
4: Agora 8:01, bom dia, Creminho.
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9: Nas dicas para evitar acidentes de trânsito, o celular deve ficar fora de alcance. O celular é uma companhia e tanto, mas ao dirigir, ele só serve para desviar a atenção e causar acidentes. Chamadas de voz, rede social ou jogos são alguns dos artifícios de distração que o motorista insiste em fazer uso. As dicas para evitar um acidente de trânsito são claras. Celular e direção definitivamente não combinam, nem com o sinal fechado. E ainda dói no bolso e na CNH. A infração é gravíssima e gera 7 pontos na sua carteira.
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4: Onda Livre, compadres. Estamos de volta ao nosso Onda Sertaneja. Bom dia, Creminho.
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4: Chega no Talin de Oveia, abrindo aqui mais uma hora. 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Pra você começar a semana aí com o seu carro, sua condução aí, preparado para o dia a dia, para a labuta também, e também pra você ir lá e passear e viajar, etc, muito mais, né? 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Brutalidade máxima por aqui, uai. E o batidão aqui, vai aqui firme no batidão. A Rose participando com a gente. Obrigado, Rose. Bom dia pra você também. Vamos trazer mais cantiga, abrindo mais um blocão. Tem Rio Negro, Solimão.

0: Vamos ali, meu compadre, 8h15, Patrícia Manoela, chama o Samu, Cremim, sacoalhando a garupeira aqui, balangando mais que língua de cobra na, já no batidão do nosso Onda Sertaneja, desta manhã de segunda-feira, 22 de junho, a semana começando, troteando por aqui. 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

0: nós. Um abração, meu amigo Juliano, lá da De Santos. Tá curtindo aqui a nossa programagem agora nesse momento, né? Estão lá em novo endereço também. Abraço pra você aí, meu compadre. Ótimo dia pra todos os nossos companheiros lá. Pessoal que vem curtindo aqui também. A Maria Alice, obrigado aí pelo carinho, o senhor entendo. Pelas Caminhas, Ana Amélia também tá curtindo por aqui. Agradecido demais, né? 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
2: 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Tá livre, compadre, 8 horas 43 minutos. A Beth participando com a gente também. Bom dia, Surtinha. Meu amigo Heitor, lá os amigos do Sparks. 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É o batidão do nosso Onda Sertaneja, hein? 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

0: Olha, compadre, 9 horas, acabou com 9 horas em ponto, Zezé do Camargo e esse garrotinho aí, Guina Santos, pirrando por aqui.
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0: Tá bem, cavocada, previsão do tempo, segunda-feira, dia ensolarado de sol com o nevoeiro de névoa, esse que já foi também, né? As nuvens vai aumentando bastante durante a noite, a mínima na madrugada foi de 11 graus, a máxima vai esquentar bem, vai bater lá nos 27 graus, Piracicaba, São Pedro e região, de acordo com informações do site Clima Tempo.
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0: Festa da manhã que vem chegando com tudo no 105,3. Depois do intervalo, que é pequenininho, que nem boca de purga. Volto logo mais à tarde. Se Deus, nosso Senhor Jesus Cristo, se abençoar e permitir no nosso Rancho da Onda. Obrigado, Jarnil São Pedro. Obrigado a você que esteve junto comigo. E agora o compadre Guilherme Santos vem chegando também. Festa da manhã.
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22: Onda Livre, bom dia pra você, seja muito bem-vindo, uma ótima segunda-feira, uma semana abençoada pra você, vamos nessa. Está no ar mais uma edição da Festa da Manhã, do jeito que você gosta, sempre aqui com a sua participação, sempre mandando seu beijo, sempre faturando muitos prêmios, bora que tem as melhores promoções pra você participar, hein? Chama no WhatsApp também para você mandar o nome do aniversariante do dia.
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22: Hoje temos parabéns aí a todos os aniversariantes. Se você está fazendo aniversário também, manda aqui no 1999-9649-4351. Fique à vontade, já tem as previsões astrais para você. Temos também tudo que acontece na sua novela favorita. Vamos atualizar aqui todas as informações que acontecem no Brasil, no mundo, na cidade, em toda a região. Tudo isso e muito mais a partir de agora. Mais uma semana pela frente. Estamos aqui na torcida pelo Brasil. Quarta-feira, Brasil entra em campo novamente. E a nossa torcida aqui é a mais animada rumo ao Hexa, né? E tá afim de faturar a sua camiseta Torcida da Onda? 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
22: Como sempre, começando o nosso dia mais gostoso com a nossa mensagem, né? Leve isso para a sua vida. Você é como um recipiente precioso. O que entra em você te molda. Se você se enche de paz, amor e propósito, transborda luz. Mas se permitir que medos, culpas e influências negativas tomem espaço, vai se sentir cada vez mais pesado. Nem tudo merece lugar no seu coração. Nem toda opinião vale a sua energia. Nem todo convite merece um sim. Ser seletivo não é arrogância, é maturidade. Você é responsável pelo que cultiva dentro de si. Então, seja jardim e não depósito. Pense nisso. Leve isso para sua vida. Bom dia. Uma ótima semana.
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22: Bom dia. Excelente manhã para você de segunda-feira. Vamos juntos. Aqui, ó, na melhor programação. Pra te encher de emoção a todo momento, hein? Do jeito que você gosta.

Onda Livre, bom dia pra você, 9:20, Luan Santana, Olho Marrom aqui na programação da Festa da Manhã, começando muito bem, né? Começando com as melhores músicas sempre, sempre com você aqui também na sintonia. Bora, vamos nessa então pra mais uma semana, acelerando firme e forte, acelerando aí a quilometragem, começando tudo de novo, né? Coisa boa demais. Gente, vamos começar também aqui com as primeiras previsões astrais. Falando com você que é de Áries. Ariano, Ariana, bom dia. Desfaça confusões com a pessoa amada, sócio ou cliente. O dia pedirá decisões financeiras e esclarecimentos, hein? Troque a formalidade por um tom mais leve e direto. Uma nova paixão ou programa gostoso com os filhos esquentará o coração e vai aliviar pressões. Bom momento para ampliar o diálogo com a família e também investir em conforto. Então, encontre seu lugar. Touro, Marte em seu signo dará força, coragem e atitude para fechar uma negociação, concluir uma tarefa importante ou cobrar o que ficou pendente. Será um bom momento para agir sem enrolação e colocar um ponto final no que já poderia estar resolvido. A agenda poderá ficar confusa hoje, mas assuma mais compromissos, termine o que começou. Gêmeos, bom dia. Charme, criatividade e a conversa rolando solta abrirão portas. Será bom momento para marcar um encontro, defender uma ideia, se jogar numa paixão ou se expor um pouquinho mais nas redes e também no trabalho. A vida amorosa ganhará cor. Amizades, grupos, projetos em parceria ou equipe pedirão posicionamento firme e limites claros. Bom dia, Câncer! Com o sol em seu signo, você ganhará mais presença, brilho, clareza e vitalidade, hein? O dia pedirá equilíbrio entre demandas da casa e exigências do trabalho. Será melhor negociar horário e prioridades do que tentar dar conta de tudo ao mesmo tempo. Comece um novo ciclo. Daqui a pouquinho, mais previsões astrais para você aqui na Festa da Manhã, 9:22. Tem Vitor e Léo ao vivo e em cores. Bom dia, bom dia!

Livre, bom dia pra você, 9h34, na programação da Festa da Manhã pra você, Felipe Rodrigo, ignora, Gustavo Lima também, Lucas Moura, todo jeito que eu tô. Manda um beijão aqui, ó, obrigado aí pelo carinho, uma ótima semana pra você também, Jô, do Jaraguá, sempre na sintonia, participando com a gente, obrigado pelo carinho, boa semana, semana abençoada aí, né? Bom dia também aqui, a Ana Maria, nosso muito obrigado, né, na sintonia também. Mandando aqui um bom dia a todos da Onda, agradecendo aqui também sempre a sintonia dela, obrigado aí pela participação, né? Estamos aqui sempre juntinho na programação. Bom dia especial aí para o Mula também, o Zé Antônio, né? Grande abraço para você também, segundou com tudo, vamos nessa, boa semana! Obrigado aí pelo carinho sempre, tamo junto, hein? Bom, daqui a pouquinho já tem aí os primeiros sorteios dessa segunda-feira aqui na programação da Onda, portanto, fica ligado. Vamos nessa então com mais previsões astrais, Leonino, Leonina, conte com poder, né, de persuasão nas reuniões, mensagens, entrevistas e interações de hoje. Vênus em seu signo destacará seu brilho e simpatia. As comunicações estarão abertas, marque presença nas redes, acerte documentos e amplie amizades. Um plano ambicioso cobrará menos improviso. Resolva logo as burocracias e circule com mais liberdade. Bom dia, Virgem. Dinheiro, negócios em outra localidade e acordos serão prioridades. O dia será positivo para planejar o orçamento, cobrar um valor atrasado, cortar excessos e decidir melhor onde investir energia e recursos. Resolva uma dívida, acertos em uma relação e divisão de despesas, né, com delicadeza. Hora de colocar a vida financeira em ordem. Bom dia, Libra. A lua em seu signo vai colocar você no centro dos olhares. Jogue a autoestima para cima. A pessoa amada, sócio, cliente ou alguém importante pedirá resposta e não haverá muito espaço para empurrar com a barriga. Cuide da imagem, encontre um grupo ou comece uma grande amizade. Vença inseguranças e brilhe publicamente. Escorpião, bom dia para você. Começa a semana com discrição, foco e estratégia. Será mais prudente resolver o essencial sem alarde. Observar o ambiente antes de se posicionar e deixar que os outros se revelem. O trabalho poderá render elogios e fortalecer sua imagem sem esforço. Na saúde, um hábito precisará de compromisso real. Não enrole, tá bom? Daqui a pouquinho, mais previsões astrais para você aqui na programação da Festa.

0: da manhã. 9:36. Em o Rei Roberto Carlos e Roupa Nova. A paz. Bom dia para você.
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0: sempre. Bom dia pra você, 9h44, Jéssica Reis, Luiz Paulo e Léo, desejo de amar aqui na programação da Festa da Manhã, mas que sequência caprichada pra você, né? Mandar um bom dia também aqui pra Edna na sintonia, obrigado, boa segunda-feira pra você, Tarsila também, nosso muito obrigado, um bom dia especial, hein, gente? Pois é, começando essa semana com tudo, sempre com você aqui, ó, juntinho com a gente, deixando a nossa manhã mais maravilhosa, cheia de alegria, alto astral, né? Depois do intervalo, tem as últimas previsões astrais. 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

Livre, bom dia pra você, 9h49. Onda Livre na torcida pelo Brasil. Vamos nessa, quarta-feira tem Brasil em campo novamente. Pensamento positivo, bora jogar, Brasil. Uma Wexa, né? Bom, vamos fazer o seguinte agora, as últimas previsões astrais aqui na programação, né? Vamos conferir agora o signo de Sagitário. Sagitariano, Sagitariana, bom dia. Amizades, grupos e projetos em equipe ganharão movimento e poderão abrir portas interessantes. Uma indicação ou convite trará oportunidade no trabalho ou em um plano futuro. Ao mesmo tempo, filhos ou projeto criativo pedirão mais comprometimento. Bom dia, Capricórnio. O trabalho ganhará destaque com grande chance de reconhecimento em uma reunião importante. Resposta ao lançamento de um projeto, você poderá mostrar competência, assumir liderança e consolidar aí um espaço que vinha construindo com esforço. Equilibrar ambição e afeto será o principal teste de hoje. Aquário, bom dia para você. Planos do casamento, viagem, curso, mudança de rota ou projeto de longo prazo ganharão força. Antes de dar o próximo passo, revise documentos, contrato, inscrição ou pendência burocrática. Resolver a parte chata logo cedo trará liberdade para pensar grande depois. E para a gente finalizar, tem peixes. Assuntos financeiros compartilhados pedirão objetividade, tá? Será um bom momento para conversar sobre divisão de contas ou bens. Investimento comum, acerto atrasado, financiamento ou comissão sem enrolação. No trabalho, um colega vai facilitar aí um processo importante para você. Respeite o seu limite. Ficando por aqui as previsões astrais, mas está de volta amanhã, a partir das 9 da

5, maior e Maraísa, quem sente saudade sou eu aqui na programação. Bora que tem sorteio, vamos nessa nas melhores promoções aqui pra você. Cruze os dedos, boa sorte. Vai sair aqui um par de ingressos para o Cine Araújo no Shopping Piracicaba, para você assistir aquele filmaço no Multiplex Cine Araújo, hein? E quem tá se dando bem, faturando um par de ingressos, é a Brenda. Final telefone 70, parabéns, Brenda! A produção fala com você, certo? E te explica direitinho como faz para você pegar aquele cinema por conta da onda. Você é mais um acompanhante, não esquece, hein? É. Quer saber os filmes que estão em cartaz? Só acessar o site também, cinearaújo.com.br. E você que quer concorrer a ingressos, só fazer a inscrição pelo site da Onda, ondalivre.com.br, pelo aplicativo Face ou Insta da Onda também. Vamos fazer mais um sorteio? Porque essa manhã de segunda-feira tá repleto de prêmios pra você. Claro que tá! Bora, vamos nessa então. Sabe o que tem de sorteio aqui agora pra você? Hã? Adivinha? Adivinha o que tem pra você agora, hein? Vamos nessa? Vamos lá então. Tem sorteio, camisetas torcida da Onda, para você torcer pelo Brasil com essa linda camiseta exclusiva, lindona, maravilhosa. E quem tá se dando bem é o Emerson, final telefone 74. Parabéns, Emerson! A produção fala com você também direitinho para você retirar essa linda camiseta. Obrigado aí pela sua participação. Pode participar você também fazendo a inscrição, que a todo momento tem muito mais prêmios, muito mais sorteios aqui na programação da Onda Livre. 10 e 7, uma ótima semana, semana abençoada pra você. Bom dia!

0: bom dia pra você, 10h16, Bruno Marrone, Jura-se Amor, aqui na programação, hein? Deixando aqui mais uma sequência caprichada pra você, depois do intervalo já tem os aniversariantes do dia, por isso aproveite, vai participando das melhores promoções da Onda também, sexta-feira tem 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
0: Vamos com mais informação para você. O dólar abriu a sessão desta segunda-feira em queda e marcava um recuo de 0,14% perto das 9 horas da manhã, cotado a R$5,15, né? As negociações do Ibovespa, principal índice da Bolsa Brasileira, começou agora há pouco, às 10 horas. As negociações entre os Estados Unidos e o Irã continuam a mexer com os mercados, né? As tensões voltaram a aumentar no final de semana após Teherã alegar que Israel violou o memorando de entendimento assinado entre os presidentes Donald Trump e Masoud Pezeshkian ao continuar os ataques ao Líbano. O líder americano também voltou a ameaçar novos bombardeios ao Irã.
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5: Onda Livre, bom dia, 10h21.
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Bom dia, para você, 10h23, já de volta aqui, abrindo mais uma sequência. Ó, gente, daqui a pouquinho tem sorteio de ingressos para o Termas de São Pedro, mas também quero passar essa informação para você, que o Termas de São Pedro, devido às condições climáticas, né, previstas aí para os finais de semana, né, que já foi esse final de semana, 2021, e esse próximo 27 e 28 de junho, o parque permanecerá fechado nesse período, mas será reaberto já no começo de julho, né? Os clientes poderão realizar aí o reagendamento de seus ingressos pela área do cliente. Para mais informações, é só entrar em contato pelo WhatsApp oficial, tá? 19-3112-3389 ou então acesse termas.com.br. Termas de São Pedro, diversão para toda a família. Fica ligado aqui na programação, já tem sorteio de ingressos.

0: Campestre, completando mais um ano de vida hoje. Parabéns, felicidades, muita paz, muita saúde pra você. Também Adriana Aparecida, Vila Cristina, tá? Alana Francine, Piracicamirim, faz aniversário hoje. Alice Galvão, do Morumbi. Também quem faz aniversário é a Ana Carolina Higienópolis. Vila Independência, Ana Carolina Gomes. Também Nova Iguaçu, Ana Carolina Machado, parabéns, felicidades. Residencial São Pedro, Anderson faz aniversário hoje. Andressa, parabéns. Anne Caroline também fazendo aniversário em São Pedro. Ariel Fernando em Santa Terezinha. O Bruno Leite, no bairro Nossa Senhora de Fátima. Clara Letícia no Matão, na Paulista, o Kleberton. Kleberton Kevin também faz aniversário hoje. A Cristina dos Santos, Santa Isabel, fazendo aniversário. Parabéns, felicidades, muita paz, muita saúde. Também quem faz aniversário hoje é a Denise Cristina do São Jorge. Parabéns pra você, hein? O Diego também, do bairro Nossa Senhora Aparecida 1, fazendo aniversário no Residencial Andorinhas. Oi, Ércia. Parabéns pra você, felicidade. E na Vila Cristina, o Everton, fazendo aniversário. E chegando aqui mais um aniversariante, a Florilda Ferreira, do Glebas, Califórnia.
1: Parabéns!
0: A todos, parabéns, muita paz, muita saúde. São os votos aqui, ó, de toda a turma da Onda.

bom dia pra você, 10h39, Wesley Safadão, rei vaqueiro, displicente, hein? Tá aí mais uma novidade pra você nessa manhã de segunda-feira aqui na programação. Teve Zezé de Camargo e Luciano, Nosso Amor é Ouro, Kaique, Coração Não É de Aço e também Henrique Juliano. Bora mandar mais beijos aqui. Mandar aqui pra Júlia na sintonia, Cris também, nosso muito obrigado, pessoal do Santa Rosa, Emily, chegando junto com a gente, boa segunda-feira, tá? Uma ótima semana abençoada pra você, tá indo pro trabalho, curtindo aqui a programação da Onda. Thalita também, tá aqui, ó, juntinho com a gente, todo o pessoal no Monte Líbano, Márcio, tem aqui a Vera, por aqui também, na Veríssimo. Grande abraço aí para toda a sua família. Obrigado, tamo junto sempre aqui na programação. Já já tem o resumo da novela, né? Quem ama cuida, Coração Acelerado, tudo isso e muito mais na programação, faltando 20 para as 11.

0: Onda Livre, bom dia pra você, 10h56, tá na onda, tá com tudo belo, caça e caçadora aqui na programação. Vou dar um bom dia aqui pro Sidão Tex, né, na sintonia com a gente, toda a equipe, boa segunda-feira, uma ótima semana, também pra Adriana, né, do Sítio Colonia, na sintonia com a gente ali no Centro Gastronômico, sempre juntinho com a gente, na melhor sintonia. Bom dia, bom trabalho também, uma ótima semana. Quem mais chega por aqui? Dalziza, obrigado aí pela participação também, beijo carinhoso, semana maravilhosa para você aí, com muita saúde e alegria também. Continue sempre participando aqui, juntinho com a gente.
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0: Bora com mais informação para você, previsão do tempo para hoje. Pois é, segunda-feira de sol, né? Que maravilha, coisa boa demais. Bom, as nuvens aumentam bastante à noite, tá, gente? A máxima hoje deve chegar aos 27 graus e informações do site climatempo.com.br. Lembrando que já estamos no inverno brasileiro.
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0: Livre, bom dia, 10h59.
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6: Onda Livre, bom dia! Por aqui segue Guina Santos até uma da tarde, segundona, hein?
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6: Bora, Brasil!
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6: Vamos aqui na torcida. Vai Brasil, vai Brasil!
7: Bom dia!
6: Quarta-feira tem Brasil em campo, vamos nessa! É, vamos meter 2-0 em cima da Escócia aí, já tá bom demais, né? Só pra aumentar aí, né? É, aumentar mais a confiança. Vamos nessa então, abrindo essa sequência, meio-dia tem na Onda da Saudade, com os clássicos do sertanejo pra você.
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6: Vamos assim então, resumo da novela Quem Ama Cuida. Capítulo de hoje. Segundo, hein? Ademir orienta Tom a negar que foi subornado por ele. Ulisses e Silvana não aceitam que Pilar ocupe o imóvel de Arthur. Helenice procura Pedro para falar de sua desconfiança de Tom. E Bruna comenta com Gilda que tem esperanças de reatar com Pedro. Tudo isso e muito mais, capítulo de hoje da novela Quem Ama Cuida. Tá um resumão aqui no Papo de Novela, hein? Vamos nessa com o tema Torcida no Coração. Vamos cantar, vamos vibrar.

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Onda Livre, bom dia pra você, 11:18, Gustavo Lima, homem de família, Felipe Araújo, Matheus e Cauã, Lauana Prado e também Luan Santana aqui na programação. Uma ótima segunda-feira pra você, hein? Quem tá com a gente aqui no WhatsApp da Onda 19996494351 é a Ana. Bom dia pra você, Ana, tudo pessoal do Morumbi aí, a Luíse também, Daniele, né? Boa semana, obrigado pelo carinho aqui, ó, juntinho com a gente. 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Bora fazer a inscrição então aí pelo site, aplicativo Face ou Insta da Onda. Boa sorte, tá bom? Cristiano também tá pedindo música aqui, nosso muito obrigado, já já rola pra você e a Luciana também. Meio dia, tem na Onda da Saudade com os clássicos do sertanejo e a gente segue com muito mais pra você. Bom dia, 11:19.

0: Onda Livre, bom dia pra você, 11h28, Tia Mara, meu talento, Fred Fabrício, também Tiaguinho, pensamentos intrusivos e Jean Giovanni Bruno e Marrone, me faz te odiar, hein? Deixando mais uma sequência aqui na programação da festa da manhã, daqui a pouquinho tem mais pra você, já já, papo de novela também, da novela Coração Acelerado.
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0: Vamos com mais informação. Teve uma batida entre dois caminhões, né? Que interditou aí o trecho da rodovia Geraldo de Barros, SP-304, em São Pedro, no início da manhã de hoje, dessa segunda-feira, né? Duas vítimas foram socorridas com ferimentos leves e o acidente provocou aí cerca de 1 quilômetro de congestionamento com lentidão no trânsito sentido oeste da vila, da via, né? Bom, o acidente ocorreu por volta das 5h30 da manhã, na altura do quilômetro 200 da pista. E de acordo com a Artesp, os dois sentidos da pista ficaram totalmente bloqueados entre as 5h42 e 6h40 desta segunda-feira. Após a remoção de um dos veículos para o acostamento da rodovia, o trânsito foi liberado. As causas do acidente são investigadas.
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10: Onda Livre, bom dia pra você, 11:34. Vamos nessa, hein? Daqui a pouco, meio-dia, na Onda da Saudade com os clássicos do sertanejo. Bora curtir mais uma? Sammy Rico, Zezé Di Camargo. Basta.

0: O Da Livre, bom dia pra você, 11:43, Murilo Huff. Saudade estranha aqui na programação. Também teve Gabi, acostumou errado aqui na programação. Vou mandar um grande abraço aqui, um bom dia também pro Gabriel Rodrigues, do Jupiá, completando mais um ano de vida hoje. Ó, parabéns pra você, felicidades, tá? A Jeane, também Eleni, São Judas, obrigado aí pelo carinho sempre na sintonia. E a Graziela Aparecida também no Piracicamerinha. A Grazi tá fazendo aniversário também, ó. Parabéns, felicidades, muita paz, muita saúde!
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0: Resumo da novela Coração Acelerado, capítulo de hoje, logo mais. Influenciado aí pela infusão de ervas dada por Nayane, João Raul se apresenta com sensualidade no palco e agrado. Nota tudo isso. João Raul vai atrás e agrado. Palhares e Sinara sabotam suas bebidas com as ervas do livro de Nora, sem saber que tiveram a mesma ideia, hein? Nayana fica furiosa com a repercussão aí do show. Alaorzinho afirma a Janete que aguardará a amada. Zilá prejudica o orçamento da festa promovida por Alaorzinho intencionalmente. Aí o resumão da novela Coração Acelerado, o papo de novela pra você aqui na festa da manhã. 11:44, bom dia. Vamos seguindo com menos a mais. Vamos comemorar com chá.

Onda Livre, bom dia, 11:55, Gustavo Lima, Luiz Fonse, finalizando a edição desta segunda-feira da Festa da Manhã. Mas amanhã tá de volta, bem cedinho, a partir das 9, né, gente? Depois do intervalo, tem aqui os clássicos do sertanejo.

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1: Muito bem, a segunda rodada da Copa continua nessa segunda-feira com jogos válidos pela segunda rodada dos grupos J e I. A Argentina de Lionel Messi volta a jogar, desta vez contra a Áustria. Vou passar aqui os horários para vocês, sempre com horário de Brasília. Vamos lá, Argentina e Áustria, às 14h. França e Iraque, às 18h. Noruega e Senegal, às 21h. E Jordânia e Argélia, à 00h. Aí para você se programar e acompanhar aí esses jogos, né, da Copa, para você que hoje tem a Argentina em campo.
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1: Onda Livre, bom dia, 11h59.
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1: Onda Livre, boa tarde pra você. Vamos nessa então, hein? Começando muito bem aqui mais uma edição na Onda da Saudade. A partir de agora até uma da tarde, com os clássicos do sertanejo, as melhores. Tem também aqui as lindas regravações pra gente curtir, hein? Por isso é só aumentar o volume do seu rádio, participar junto com a gente, deixar nossa programação mais gostosa ainda, né? Chama no WhatsApp 19 99649-4351.
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0: Livre, boa tarde pra você, meio-dia e 17. E o Nego Solimões, aqui na programação na Onda da Saudade, também Chitãozinho Chororó, Bidis, teve Zezé de Camargo e Luciano, e começamos com Leonardo, Cheiro da Maçã, hein? Daqui a pouquinho tem mais, hein? A segunda parte, com muito mais sucessos, mais músicas pra gente recordar e viajar no tempo.
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12: Onda Livre, boa tarde pra você. Meio-dia 22, estamos aqui na torcida pelo Brasil. Pois é, quarta-feira Brasil volta a campo, né? Agora, seleção brasileira aí se preparando pra pegar a Escócia. Quarta-feira, todo mundo aí na expectativa. Esperamos que o Brasil venha com mais confiança, né? Porque venceu o Haiti 3-0 aí, dá mais confiança aos jogadores, né? Única baixa aí no momento é o Rafinha, que seguirá fora aí dos trabalhos com o grupo nos próximos dias, né? Para dar sequência ao tratamento de uma lesão. E Neymar, que treinou sem limitações pela primeira vez desde sua recuperação e pode reforçar a equipe, então, já nessa próxima partida. Estamos aqui na torcida pelo Brasil, hein? Durante a programação da Onda, vamos atualizando aqui mais informação para você. E agora a gente abre mais uma sequência com César Menotti Fabiano na Onda da Saudade.
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Onda Livre, boa tarde pra você, meio-dia e 40. Faltando 20 pra uma. Bruno Marrone, hein? 24 horas de amor. Também Christian Ralph. Teve Leandro e Leonardo por aqui. Eduardo Costa na programação, hein? Mandar um grande abraço ao Rodrigo, na sintonia com a gente. Todo o pessoal do Pauliceia, Rafaela, a Cris por aqui também no Campestre. Beijo com Deus pra Pamela. Também a Pati, todo o pessoal no Água Branca. Abração aí pro Adriel também no Cobaiate, participando com a gente, e a Rosa também, nosso muito obrigado pessoal, sempre curtindo no São Benedito, né? Tem a Michele por aqui, no Recanto, e ainda a Cristina, beijo carinhoso todo pessoal no 1º de maio, juntinho com a gente na melhor programação, 12:41 agora. Na onda.

0: boa tarde pra você, meio-dia 58, Mato Grosso e Matias, na hora do adeus. Pra finalizar, a onda da saudade, com os clássicos aqui pra você, Edson e Hudson, também Chitãozinho, Chororó e César e Paulinho. Amanhã a gente se fala a partir das 9 da manhã, na sequência vem, claro, ele, vem com tudo, Thiago Marquezine. 10:05 da tarde nessa segundona, mais uma semana pela frente, graças a Deus, que seja de muita paz, muita saúde pra todo mundo e muito mais prêmios. Portanto, fique ligado na onda.
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3: Onda Livre, boa tarde. A partir de agora tem eu, Thiago Marquezine. Onda Livre. 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
3: É a tarde da onda no ar pra você em 105,3. E aí, minha gente, boa tarde. Segunda-feira, 22 de junho de 2026. Mais uma tarde da onda chegando aqui na programação em 105,3 para mais uma segunda-feira. E nós abrirmos os trabalhos por aqui na melhor programação do seu rádio a partir de agora, na sua tarde que fica muito mais gostosa com você de ouvido ligado aqui na programação da tarde da onda. Bom demais, viu? Ter o carinho da sua companhia. Obrigado por escolher a Onda Livre, por estar nos levando de carona com você no seu carro, você que nos ouve através do aplicativo, você que está no seu trabalho, fique à vontade, a tarde é sua, a tarde é nossa, essa tarde que vai até 5 horas aqui em 105,3. E ó, WhatsApp da Onda já tá on, tô te esperando, hein? 996494351. Manda o seu boa tarde aqui no WhatsApp da Onda, pede seu sucesso, manda o seu beijo, manda o seu boa tarde, fique à vontade, viu? Interage comigo aqui no WhatsApp da Onda, que é bom demais ter o carinho da sua participação junto comigo aqui no WhatsApp, 996494351. Daqui a pouquinho já tem sorteios, muitos prêmios e muita música da boa pra você!

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0: tarde, 1h17, Pinguim, Bruna Magalhães, me faz te melhor aqui na programação. Teve Max Oliver, meus braços, Gustavo Lima também, abre o portão que eu cheguei e a gente fecha a nossa primeiríssima sequência com a Tarde da Onda, só começando por aqui. Bora, hein? Eu sei que segunda-feira é o Dia Internacional da Preguiça e da Dieta, mas aqui na Onda elas não tem vez, hein? Fica comigo que depois do intervalo já tem beijo pra todo mundo que tá participando, então continue participando pelo WhatsApp 996494351. Rapidinho, tamo de volta, não sai daí não!
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0: Onda Livre, boa tarde, 1h22, já estamos de volta. Eu disse que era rápido, hein? Bora com mais aqui na programação da tarde da Onda. Vamos seguindo por aqui, antes da gente curtir mais sucesso, deixa eu mandar um beijão para a turma comigo aqui no WhatsApp da Onda. Fala, minha querida Maria Pereira, como é que estamos, hein? Boa tarde, super beijo para você também aí, obrigado pela sua participação, tamo junto, Maria. Um beijo, viu? Alonga aí que a semana só tá começando. Beijo, Maria. Um abração especial aqui pro meu querido David da Magnata Gesso. Um abração pra toda a turma lá junto com ele, toda a equipe da Magnata Gesso. Tamo junto, David. Um abração pra você aí. Tô sabendo que só faz coisa boa, hein? Um abraço, David. Valeu demais, hein? Magnata Gesso, tamo junto. Um beijo lá pra toda a turma também da Elisiária Trajes Finos na Paulista. Beijão especial pra ela, pra Jennifer, toda a família. Sei que estão lá curtindo a programação da Onda, vestindo os homens e as mulheres com os trajes da Elisiária. Beijos aí pra vocês, viu? Também estão sempre com o rádio ligado lá, trabalhando ao som da Onda. Tamo junto. Beijo carinhoso. Minha querida ouvinte, Yara, já tá na sintonia comigo por aqui também. Super beijo, Yara. Uma semana abençoada também pra você, Yara. Obrigado pela participação, viu? Super beijo no seu coração sempre. A minha querida amiga Marcia Nazato também, de Rio das Pedras, tá na sintonia com a gente, curtindo aqui a programação da tarde da Onda. Super beijo. Abençoada a semana a todos nós, Marcinha. Beijo, beijo, beijo. Tamo junto. É isso. Continue participando. 996494351.
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0: Bora que é a primeira edição com uma atrás da outra sem parar. E a gente começa com Jéssica Reis, Luiz, Paulo e Leão.
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Onda Livre, boa tarde, 1h37, Ed Brito e Samuel, Romance Rosa, mais uma pra você aqui na Super Onda, hein? Uma atrás da outra sem parar, que vibe boa, teve menos é mais, champanhe, Fernando e Sorocaba com Jardim e Matheus também, bom rapaz, e deixa eu mandar mais beijo aqui, um abração, meu caro querido Mula, tá na sintonia curtindo com a gente, meu caro querido Antônio Jorge da Silva, aquele abraço pra você, Mula, tamo junto, deixa eu mandar um abração especial aqui. Para todos os motoristas de aplicativo, viu? Você que é taxista, você que é Uber, obrigado pela carona, viu? Sabadão tive fazendo um pedágio de prêmios ali no posto Amigão Ipiranga, na Avenida Luciano Guidotti. Ouvintes passaram por lá que são Ubers, hein? E estão curtindo a programação da Onda. Diz que levam os seus passageiros com a Onda Livre no rádio. Que coisa boa, viu? Obrigado você pela sua audiência. Você que nos dá uma carona no seu carro, você que também que simplesmente está aí trabalhando pela rua dirigindo, está indo resolver alguma coisa, está indo a algum lugar, mas está com o rádio ligado aqui na Onda. Que bom ter você conosco por aqui. Vamos de Vitor e Léo, amigo apaixonado, 1h38.

Onda Livre, boa tarde, 1h51. Essa é Lara Mil Versões, que música linda. Rolou pra você também, Vitor e Léo, Quanto Você Some. O som de Biafraso, Imperfeito. É a Super Onda, são duas edições pra você todas as tardes por aqui, com uma atrás da outra, sem parar. E se tem uma coisa que não falta por aqui, é música. Então bora curtir um Cleiton e Romário, Zé Neto e Cristiano. Não!

0: Boa tarde, 12h04. Kaique, coração não é de aço. Saideira dessa nossa primeira edição da Super Onda. Ou também para você, Bruno Marrone. Ai, que vontade. Vamos para o intervalo que daqui a pouquinho na volta tem muito mais para você. Então fica comigo, a tarde da Onda ainda só tá começando. 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
12: Onda Livre, boa tarde. Por aqui segue Thiago Marquezine. Vamos juntos até às 5.
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12: Muito bem, meus amores, 2:09, já estamos de volta para você, abrindo mais uma sequência da nossa tarde da onda. E seguimos até às 5 por aqui com você, de ouvido ligado na programação, curtindo junto com a gente. Obrigadão pela participação e pela sintonia, hein? 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Vamos seguindo por aqui, ó, próxima quinta-feira tem Brasil, hein? É, próximo jogo do Brasil deve pegar fogo, aliás, quinta não, na quarta, né? Próxima quarta-feira, dia 24, Escócia e Brasil, ainda pela fase de grupos. E você sabe que aqui na Onda a gente está na torcida e nós somos a torcida da Onda.

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0: 2022. Oi, Leandro, Danilo e Davi, fofoca do ano. É sucesso aqui na Tarde da Onda pra você, muito mais músicas pra gente fechar mais uma sequência. Teve também Lauana Prado, Escrito nas Estrelas, e Gabi, Acostumou Errado. Bora pro intervalo que é muito rápido. Fica comigo, já já tem mais Tarde da Onda pra você.
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0: Onda Livre, boa tarde, 12h27, estamos de volta pra você, bora com mais tarde da Onda por aqui. Seguimos, hein, curtindo as melhores músicas, animando a sua tarde de segunda-feira por aqui na programação. Obrigado, carinho da sua audiência, por estar na Onda Livre, bora com mais.

0: Miss Patrícia Manoela aqui na Tarde da Onda pra você. E a gente fecha mais uma sequência, enquanto a música boa, sempre as melhores pra você. Aqui a gente segue curtindo a Tarde da Onda, junto com você ligado por aqui. Vamos conferir mais um intervalo muito rápido por aqui. Na volta tem mais uma edição da Super Onda e aí a gente segue com uma atrás da outra sem parar. É rapidinho, não sai daí não! 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
0: Onda Livre, boa tarde, 2h45.
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0: Onda Livre, boa tarde, 12h48. Estamos de volta para você e vamos seguindo por aqui com mais tarde da Onda. Mais uma sequência caprichadíssima com uma atrás da outra sem parar.
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0: Bora que é a Super Onda e você sabe como é que a banda toca. É uma atrás da outra sem parar. E a Super Onda tá no ar ao som de Danilo e Davi.
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Onda Livre, 12h57 aqui na Super Onda. Só podia ser ela cantando pra você por aqui, hein? Simone Mendes, Direitos Iguais. Teve Jorge Matheus, Aí Já Era. Danilo e Davi, Não Mexe Nas Minhas Gavetas. E um abraço especial aqui pra turma comigo no WhatsApp da Onda. Um super abraço pro César Grilo, tá curtindo a tarde da Onda junto com a gente. Valeu demais o carinho da companhia. Um abraço aqui pro Osvandil Santos, também sempre ligado na programação em 105,3, né? Um abração aqui pro meu caro querido amigo Augusto César Alves, tá curtindo a tarde da Onda também. Um beijão aqui carinhoso pra minha querida Ana Maria. Super abraço também, valeu demais o carinho e a sintonia por estarem junto com a gente aqui na programação da Onda Livre, hein? Vamos com mais, que agora tem Luan Santana, A Dor Desse Amor.

0: boa tarde, 3:11, Gustavo Lima, que pena que acabou. Por aqui, Leonardo, amanhã fala mansa, mais um dia de sol e Luan Santana, a dor desse amor. Muito mais músicas pra você nesta tarde maravilhosa. Manda um beijão especial aqui pra Tarsila do bairro Campestre, minha amiga, tá sempre online também, curtindo a programação da Onda. Super beijo pra você, Tarsi. Beijo carinhoso pra você, toda a turma aí no bairro Campestre, em Piracicaba. Tamo junto! E vamos demais, que a Super Onda não para, tem Vini Drummond.
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0: Onda Livre, boa tarde, 3h20 aqui na Super Onda. Felipe Rodrigo, pra você é sucesso na onda, hein? Que coisa boa! Seguimos por aqui curtindo muito mais músicas, os melhores sucessos com você ligadaço aqui na programação. Obrigado sempre pelo carinho da sua audiência. E ó, daqui a pouquinho tem sorteio, diga-se de passagem, viu? Vou liberar pra você aqui um kit da Giovanna Baby. Tem sorteio ainda de camiseta da torcida da Onda. É, tamo no clima, hein? Clima de torcida da Onda. 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Inscreva-se para você poder concorrer a essa belíssima camiseta. Camiseta personalizada, verde e amarela, né? 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Vamos demais, essa próxima aqui vai pro João de Areiópolis, bora curtir um som do Belo, Transa!
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0: Onda Livre, boa tarde. 3h28, Henrique e Juliano, a maior saudade. Por aqui pra você também, eu sou do Belo Transas. E aqui a gente fecha a nossa segunda edição da Super Onda com muito mais. Break rapidinho, eu volto já, não sai daí não. 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
13: Onda Livre, boa tarde, já estamos de volta para você com Mais Tarde da Onda. Seguimos por aqui, né, meus amigos? Até às 5 horas da tarde, com muita música para você que tá ligadaço com a gente aqui em 105,3. Diga-se de passagem, obrigado pelo seu carinho, pela sua audiência, você que está nos levando junto com você por aí. Obrigado mesmo, viu? Pela sua participação de sempre, pela sua audiência. Vamos de sorteio por aqui, produção?
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13: Vambora, saindo por aqui para você, kit Giovanna Baby Onda Livre. É um belo kit com alguns produtos para você experimentar, utilizar em você mesmo, para ficar mais linda, mais cheirosa. Kit Giovanna Baby, vai para você, Ananda Góes. Final do telefone 98, no bairro Glebas, Califórnia, em Piracicaba. Faturou, esse kit já é seu, Ananda. Valeu demais sua participação, viu? Só fica ligado aí no Whats, que a produção vai te chamar para você seguir as instruções e vir até a Casa da Onda retirar o seu prêmio, fechou? Agora tem Maiara e Maraíza.

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1: Boa tarde, 3h39.

0: Onda Livre, boa tarde, faltando 15 para as 4, ela, Marília Mendonça, para matar a saudade, com Maiara e Maraíza, todo mundo menos você, teve Sam Rico também por aqui, Estrada da Vida, muito mais sucesso na tarde da Onda, mandando abração aqui pro Michel Góes, está na sintonia com a gente, tamo junto. Oi, Tiago, boa tarde, aqui é a Jaidete de São Pedro, manda um abraço para mim e pro meu bem, o Dudu, que tá na Onda, tá com tudo, valeu, Jaidete, beijo carinhoso para você, um abraço carinhoso também pro Dudu aí, obrigado pela sintonia, viu? Beijo, beijo, beijo, beijo mesmo, participe sempre conosco por aqui, aquele beijo, valeu demais. Vamos com mais sucesso, que agora tem Frente Fabrício, Te Amar é Meu Talento.
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Onda Livre, boa tarde, 3h56, pra fechar mais uma hora por aqui na tarde da Onda, Felipe Araújo, Estranho de Novo, teve Ferrugem, Arrependidaço, vamos pro intervalo com informação.

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1: Lionel Scaloni evitou qualquer polêmica ao comentar uma declaração de Carlo Ancelotti sobre a seleção argentina durante os Jogos Internacionais deste ano. Questionado antes da partida contra a Áustria, o técnico argentino afirmou ter encarado a fala do treinador da seleção como um elogio, minimizando qualquer possibilidade de atrito entre os dois comandantes. Na análise feita antes do confronto com Haiti, Ancelotti destacou a qualidade da Argentina e citou a equipe como exemplo de seleção competitiva, elogiando a entrega, a postura defensiva e a forma como o time se comporta em campo. Scaloni preferiu adotar um tom conciliador e tratou o comentário com naturalidade em meio a um ambiente de expectativa por um possível reencontro entre Brasil e Argentina ao longo da competição.
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1: Onda Livre, boa tarde, 3:59.
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1: Onda Livre, boa tarde. Por aqui segue Thiago Marquezine. Vamos juntos até às 5. Quatro horas e três minutos, já estamos de volta para você, abrindo mais uma sequência da tarde da Onda. Seguimos por aqui até às 5, com muito mais músicas para você ligadaço aqui em 105,3. Lembrando que a partir das 5 horas da tarde já tem Xaba Show chegando para comandar o Rancho da Onda, beleza? Agora tem Safadão com o Rei Vaqueiro Displicente.
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0: aqui.
1: Fechando mais uma sequência pra você. Tem muito mais e a Tarde da Onda volta já.
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23: Onda Livre, boa tarde. 4h26, estamos de volta pra você. Bora por aqui, nossa última sequência da tarde da Onda, né? Daqui a pouquinho, a partir das 5, já tem Sheba Show chegando pra comandar o rancho. Um abração aqui pro meu caro querido Júlio César Bueno de São Manuel, tá na sintonia. Aquele abraço, hein? Obrigado pela participação. E vamos com mais, que agora tem Péricles e Ana Castela, simplesmente acontece.

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Onda Livre, boa tarde, faltando 20 para 5. É sucesso aqui na programação da Tarde da Onda para você com Kleber e Cauã, Muito Estranho, teve Lua Santana, Olho Marrom e Pinguim com Bruna Magalhães, Me Faz Melhor. Já já tem Xé Baixô chegando com o Rancho. E agora tem Zé Neto e Cristiano, Cadeira Cativa.

0: 4h53, Zezé de Camargo, irmão da lua, amigo das estrelas, é a saideira em grande estilo aqui da tarde da onda pra você. Gente, obrigado pelo carinho da companhia amanhã, mais um encontro marcado a partir de 1h por aqui. Na sequência vocês ficam com o Sheba Chub e o Rancho da Onda, com muito mais moda e alegria na programação da Onda Livre pra você. Beijo carinhoso, valeu gente!
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10: 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Onda Livre, meus compadre, tá na onda, tá com tudo, estamos chegando, cabocada, meus amigos, meus companheiros, velho, brutalidade máxima por aqui, de agora estaremos proseando com vocês, até às 8 da noite, o nosso rancho mais cremoso, com os amigos do Jardim São Pedro Supermercados, tá só começando o nosso rancho, hein, primeira de hoje, lá, vai embretar aqui pra vocês, pra começar muito bem, tem João Paulo e Daniel.

5:12, Jéssica Reis, Luiz Paulo e Léo, e o desejo de amar aqui no nosso Rancho, compadre. A Sandra participando aqui com a gente, o André também, obrigado aí pelo carinho, viu? 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Daqui a pouquinho eu tenho dica também dos meus amigos do arroz e feijão, o rei do prato, com a gente aqui no nosso Rancho da Onda todos os dias também, né? Aqui a Jéssica também participando com a gente. É, a Margarida também tá por aqui. Obrigado aí, viu, Creminho, pessoalzão, no bairro Arto. Mais informação chegando.

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1: Tudo bem, meus amigos? Vitória com recorde, hein? Argentina bateu a Áustria agora há pouquinho, 2-0, com o Messi marcando duas vezes, hein? 2 gols na partida e assumiu a artilharia histórica da Copa. Agora são 18 jogos na competição. Com o resultado, a Argentina está classificada para o mata-mata.
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1: Onda Livre, companheiro, 5:19, bruto do bruto. Lembrando que às 6 horas até a Ave Maria do Rancho por aqui, hein, compadre, véi. Brutalidade máxima no rancho pra começar a semana economizando, já sabe, né? 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Muito bem, cabocada, meu amigo fratelo, também na sintonia. Ah, Gé, obrigado aí, meu compadre velho. Obrigado sempre aí pelo carinho, né? A Mariana também participando aqui junto com a gente. Agradecida aí demais. A Cíntia, todo mundo curtindo. Tá na hora da gente trazer pra vocês o nosso tema, torcida no coração. Bora lá!

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0: Valeu, meus compadres. 5:34. Bruno Marrone no 105,3. O tanto que é bom e sapecando o rei nessas cantigas pra modo você apreciar junto com nós. Obrigado pela companhia de todo mundo. Vamos firme, hein? 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O intervalo aqui do Onda Livre é cheio, é quaiado de dica boa pra você. Das promoção, dos nossos parceiros. Então, fique ligado. Nós volta ligeiro. 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
1: Vamos lá, livre, meus compadres. Tá na onda, tá com tudo. 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

0: Onda Livre 5h53, Henrique, o Juliano, aqui na onda, rapaz, lá pro Guilherme que tá curtindo, o pessoal lá, ô, turma bruta do Secap, obrigado aí pelo carinho, depois do intervalo tem a Ave Maria do Rancho aqui, viu?
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0: Onda Livre falta 5 minutos para 6 horas, mais tarde.
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0: Onda Livre, compadre, 5:59, estamos de volta ao nosso rancho da onda, compadre velho. Muito bem.
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0: Esse momento é especial, esse momento é maravilhoso, é importante. Esse momento aqui é o momento da gente fazer uma oração linda de todos os dias, que a gente vai recarregar as baterias, que a gente vai receber chuva de bênçãos para você e também para toda a sua famiagem aqui no 105,3. Convidar você para erguer o volume, convidar você a fazer a sua oração junto com a gente, com toda a equipe do nosso Rancho da Onda, junto com toda a equipe, todo mundo que tá curtindo nesse momento. Vem chegando a Ave Maria do Rancho da Onda, compadre.
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2: Vamos lá, livre, compadre, tá na onda, tá com tudo. 6:16, Frei Girso, Michel Teló, aqui na onda, rapaz. Muito bem, companheiro velho. Brutalidade máxima no 105,3, né? 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
2: Valeu, agora 6:19, noite pra você.
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2: Muito bem, cavocada bruta, tá na hora de trucar daqui na onda, capiá.
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0: Olha, meu compadre, 6:27, Wesley Safadão, diz Precinte, é o nosso sete ouro no Truco do Rancho de hoje, tá chegando a espadinha, bora apreciar.
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0: meu compadre, 6:30, Gustavo Lima. Bola de sete copas, chegou também por aqui, Fernando e o Fabiano.
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0: Vamos dar livre, compadre. 6:33, chegou o momento de nós conhecer o Samuel.
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1: Onda Livre, meus compadres, tá na onda, tá com tudo. 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

0: Na Livre Meus Compadres, 6:53, Chetão, mais um Chororó aqui na onda, sempre com os nossos amigos do Jardim São Pedro Supermercado. 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Vamos trazer mais cantiga, mais moda para vocês nesse momento, meu compadre velho. Agora é hora da gente socar a bota por aqui.
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0: Fala pro meu compadre velho e a voz do Brasil será retransmitida a partir das 8 da noite aqui na Onda, após o intervalo, mas vai prosseguindo fazendo saci, cruzar as pernas até as 8 com o pé.
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5: 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Elimine os hábitos prejudiciais. Ter consciência de que os hábitos ruins prejudicam a saúde é o primeiro passo para uma mudança substancial rumo a uma vida mais saudável. Dormir e se alimentar bem, fazer atividade física regularmente, são algumas das iniciativas básicas para essa mudança. Substituir hábitos ruins por bons faz parte de um processo de reeducação. Especialistas indicam que apenas eliminar um pensamento não significa que deixamos de pensar em certa coisa. Por exemplo, se a pessoa quer parar de fumar, não adianta apenas falar para si mesmo que não vai mais fumar. O cérebro continua a visualizar o cigarro e o corpo sente a dependência química que o cigarro produz. O ideal é substituir, por exemplo, o cigarro por uma bala e o álcool por água.
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1: Onda livre, meus compadres, 7:06, temos de volta, abrindo mais uma hora. Deixa eu prosear aqui, abraçar o pessoal que participando aqui no estragão do Sheba também, ó. O Guinardo Vieira, fala Bruto, obrigado aí, o Francisco Santos também, o Irineu Donizete, o Sérgio Ismaioto participando com nós, o Joaquim Lourenço também, o Vardir Camilo, obrigado aí, o Emerson Granig, o Renato Pires, obrigado também, o Admir José, a Janete também tá aqui com nós, o Edinardo Nascimento, obrigado aí pelo carinho, a Clarice Pereira também, Sebastião Ribeiro, a Patrícia Ramos, a Otelina Costa, todo mundo aqui, o Edson Ferreira, o Júnior Souza, o Nilton Paula e também a Priscila Rodrigues, pessoal que participa aqui no estragão meu também, daqui a pouquinho também você que tá aqui, ó, pode mandar o seu WhatsApp, o 19 99649-4351, vai perseguindo também a Onda Livre no estragão, @OndaLivreFM, persiga no estragão aí.

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1: Sabe quando a gente termina um relacionamento e sente um alívio? Já passei por isso.
2: E o quê?
1: Sabe quando a gente mete o louco no...

0: Livre, compadre. 7h58 para fim das labutas do rancho com os nossos amigos do Jardim São Pedro, supermercado sempre, né? Fiquei com Deus, obrigado aí pelo carinho. Na sequência vem chegando a Voz do Brasil. Porta amanhã bem cedinho, se Deus, nosso Senhor Jesus Cristo, se abençoar e permitir o nosso Memória Sertaneja a partir das 5 da manhã. Valeu, turma!
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9: Olá, boa noite.
10: Boa noite para você que nos acompanha em todo o país.
9: Segunda-feira, 22 de junho de 2026.
10: Vamos ao destaque do dia, Nova Indústria Brasil.
9: No Rio de Janeiro, o presidente Lula anuncia investimentos de mais 140 bilhões de reais para desenvolver o Parque Industrial Brasileiro.
10: Fertilizantes, máquinas agrícolas, medicamentos e vacinas, mobilidade e inteligência artificial estão entre os setores que receberão estímulos.
9: O presidente destacou que o desenvolvimento do país deve ser feito em parceria por setores público e privado.
11: O Brasil não pode comportar mais aquele discurso atrasado entre a competência privada e a competência pública. O que importa é que os dois produzam.
10: E ainda no Rio, o presidente também anunciou R$1 bilhão em investimentos para a urbanização de favelas e desenvolvimento de comunidades.
9: Recursos também serão investidos em educação e em obras de um dos maiores bairros da capital fluminense, Graziele Bezerra.
6: Serão mais de R$700 milhões do novo PAC para a construção de redes de esgoto, parques e praças, obras de pavimentação e melhorias na rede elétrica.
10: Você vai ouvir também acolhimento a refugiados.
9: Relatório mostra aumento do número de pedidos de asilo e de regularização de migrantes no Brasil.
10: O país busca fortalecer mecanismos de acolhida e integração para pessoas que chegam em busca de proteção internacional. Caroline Blaut.
12: Como parte desse esforço, o governo do Brasil lançou uma consulta pública do primeiro Plano Nacional de Migrações, Refúgio e Apatridia.
9: Hoje, na apresentação da Voz do Brasil, Mariana Jungmann e Luciano Seixas.
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9: O presidente Lula cumpriu hoje uma série de agendas no Rio de Janeiro.
10: Entre elas, o anúncio de mais R$140 bilhões para o programa Nova Indústria Brasil.
9: Os recursos vão priorizar investimentos em setores essenciais para a economia do país, como fertilizantes, máquinas agrícolas e indústria da saúde.
13: Lançada em 2024, a Nova Indústria Brasil tem o objetivo de impulsionar o desenvolvimento industrial até 2033. No seminário sobre os 74 anos do Banco Nacional de Desenvolvimento Econômico e Social, foi anunciada a ampliação da NIB, com mais R$140 bilhões até o fim de 2026. São recursos do BNDES, da Financiadora de Estudos e Projetos e da Empresa Brasileira de Pesquisa e Inovação Industrial, o que eleva o investimento na política industrial para R$750 bilhões em 4 anos. O presidente do BNDES, Aloysio Mercadante, detalhou as prioridades.
14: As áreas prioritárias são fertilizantes e máquinas agrícolas, depois saúde, biofármacos, terapias avançadas, IFAs, vacinas, mobilidade sustentável e inteligência artificial e audiovisual. Toda essa indústria criativa que nós queremos olhar também com atenção.
13: A ministra da Ciência, Tecnologia e Inovação, Luciana Santos, anunciou que o Ministério vai liberar também R$440 milhões para que a Embrapi desenvolva projetos de inovação.
15: Os recursos vão alavancar investimentos privados e permitirão contratar 550 projetos de inovação de empresas em um valor total de R$1,2 bilhões.
13: Na área socioambiental, foi divulgado o resultado do primeiro processo público para a compra de créditos de carbono, o Profloresta Mais. O programa, uma parceria do BNDES com a Petrobras, financia projetos de restauração ecológica na Amazônia. As empresas vencedoras vão fornecer 5 milhões de créditos de carbono com replantio de espécies nativas, como detalhou a presidente da Petrobras, Magda Chambriá.
16: Nós recebemos 16 propostas, 3 foram selecionadas e cada um comprometido com a restauração de pelo menos 3 mil hectares de áreas degradadas no bioma amazônico.
13: Além disso, foi oficializada com a Petrobras uma parceria para pesquisas sobre minerais críticos essenciais para a transição energética. O presidente Lula destacou a importância dos investimentos públicos e privados para o crescimento do país.
11: O que nós estamos assistindo hoje é apenas uma demonstração de que o Brasil não pode comportar mais aquele discurso atrasado entre a competência privada e a competência pública. O que é público e que funciona tem que continuar público e funcionando. O que é privado e funciona tem que continuar sendo privado e funcionando. O que importa é que os dois produzam.
13: No evento, houve ainda o anúncio de financiamento de R$340 milhões a uma empresa de mobilidade urbana para a aquisição de 85 mil bicicletas elétricas, voltadas para entregadores de aplicativos. O projeto utiliza recursos do Fundo Clima. Reportagem Nazi Brum.
10: Obras também de drenagem, saneamento, pavimentação e melhorias da rede elétrica em comunidades do Rio de Janeiro.
9: E ainda um grande projeto que vai ajudar a conter as enchentes na região do Jardim Maravilha.
10: Investimentos do governo federal que somam mais de R$1 bilhão.
9: O presidente Lula fez os anúncios hoje no Rio de Janeiro e autorizou o início de obras que devem melhorar a vida de quem mora nas periferias.
6: Com a assinatura da ordem de serviço, está autorizado o início das obras para controle de enchentes no Jardim Maravilha, em Guaratiba, zona oeste do Rio de Janeiro. Um dique de mais de 3 quilômetros vai funcionar como uma barragem, evitando que as águas cheguem às áreas habitadas. O projeto conta com drenagem e construção de reservatórios. Serão investidos 340 milhões de reais por meio do novo PAC, o Programa de Aceleração do Crescimento, beneficiando cerca de 30 mil pessoas. Gente como a Ivone Abrantes, que sofre há décadas com as inundações.
17: Cada enchente que tem, a gente é mais uma perda de tudo, aí a gente fica sem nada novamente, então fica muito difícil. Eu passei aqui esse tempo todo, que são décadas e décadas, vivendo nessa situação.
6: As obras terão duração de 3 anos. O presidente Lula pediu atenção da comunidade na execução dos trabalhos.
18: Eu queria que vocês fiscalizassem essas obras. Alguém está fazendo alguma coisa ou não está fazendo? As obras estão andando ou não estão andando? Porque se vocês não fiscalizarem e não denunciarem para a gente fica lá em Brasília achando que está tudo maravilhoso. Essas obras precisam andar rápido.
6: Favela da Maré, Complexo do Alemão e Rocinha também vão receber obras de urbanização. Serão mais de 700 milhões de reais do novo PAC para a construção de redes de esgoto, parques e praças, obras de pavimentação e melhorias na rede elétrica. O ministro das Cidades, Vladimir Lima, comentou os investimentos.
19: Nós estamos trazendo aqui hoje também cerca de 170 milhões de reais para o Complexo da Maré, onde hoje damos ordem de serviço para início do parque linear e do ecoponto que vai auxiliar no descarte de lixo no Complexo da Maré, gente. Além disso, hoje nós concluímos aqui no mês de junho o endereçamento CEP de todas as ruas, becos e vielas do Complexo da Maré. Com isso, a gente trazendo a oportunidade de você receber uma encomenda em casa ou de você acessar um serviço social.
6: Na área da educação, o governo anunciou um novo campus do Instituto Federal do Rio de Janeiro, na Cidade de Deus, em Jacarepaguá. A construção de uma nova escola em Realengo e também autorizou o início das obras do campus do Instituto Federal no Complexo do Alemão. Serão criados ainda 10 MovCels, equipamentos de cultura itinerantes que contam com biblioteca, estúdios para produção e edição audiovisual. Reportagem Graziele Bezerra.
10: E o governo do estado do Rio de Janeiro aderiu hoje ao PROPAG, Programa de Pleno Pagamento de Dívidas dos Estados.
9: O Rio possui uma dívida de 210 bilhões de reais com a União e todo mês são cobrados sobre ela o valor da inflação oficial, o IPCA, mais 4% de juros.
10: Mas com a adesão ao PROPAG, o estado fluminense pagará agora apenas o IPCA e a dívida foi renegociada por 30 anos.
9: Isso significa uma economia para os cofres locais de 3 bilhões e 100 milhões de reais somente neste ano.
10: Em contrapartida, o Estado deve investir em programas sociais.
9: Ao assinar o termo de adesão ao PROPAG, junto com o governador em exercício do Rio, Ricardo Couto, o presidente Lula destacou os ganhos para a população.
18: O que é importante é que vai sobrar mais dinheiro para o governador administrar o Rio de Janeiro. E esse dinheiro, uma parte dele tem que ser alocada em políticas sociais, de preferência em duas áreas que são cruciais, saúde e educação.
10: E agora à noite, ainda na capital fluminense, o presidente Lula participa da cerimônia nacional de premiação da 20ª edição da Olimpíada Brasileira de Matemática das Escolas Públicas, a OBMEP.
9: A competição é voltada a alunos do 6º ano do ensino fundamental até o último ano do ensino médio de escolas públicas e privadas.
10: A repórter Thaís Antônio preparou uma reportagem para a gente sobre esse que é um dos principais estímulos ao estudo da matemática no Brasil.
20: Criada em 2005, a Olimpíada Brasileira de Matemática das Escolas Públicas, OBMEP, busca estimular o interesse pela matemática, descobrir novos talentos e incentivar estudantes a seguirem trajetórias nas áreas científica e tecnológica. Foi o que aconteceu com Luana Aparecida Costa, mestre em matemática pelo Instituto de Matemática Pura e Aplicada. Ela conquistou 5 medalhas na OBMEP, mas nunca se esqueceu nasceu da primeira, que despertou-a para o sonho de estudar essa disciplina.
2: Eu tenho uma irmã um ano mais velha que eu e ela ganhou uma medalha de bronze, então eu fiquei com vontade de ganhar a medalha também e comecei a estudar. E comecei a me apaixonar pela matemática. E assim eu pude ganhar minha primeira medalha, que foi a medalha de ouro, tão sonhado ouro. Foi o melhor dia da minha vida, a cerimônia nacional de premiação do UBMEP. Eu lembro até hoje.
20: A iniciativa também contribui para fortalecer a educação básica, ampliar o acesso a materiais de qualidade e incentivar a formação e valorização de professores. Sanduel Vieira, professor da Universidade Federal do Piauí e medalhista da primeira edição da UBMEP, conta que descobriu sua vocação por meio da participação nas Olimpíadas.
21: Foi um divisor de águas na minha vida, me ajudou a escolher o curso que eu ia fazer. Fiz matemática, mestrado, doutorado em matemática e hoje sou professor da Universidade Federal do Piauí. Eu sou quem eu sou hoje, a pessoa que eu sou, por causa da UBMEP.
20: A UBMEP é realizada pelo Instituto de Matemática Pura e Aplicada, o INPA, com apoio dos Ministérios da Educação e da Ciência, Tecnologia e Inovação. Voltada para estudantes do sexto ano do ensino fundamental até o último ano do ensino médio, a Olimpíada segue mobilizando escolas de todo o país. Na edição de 2025, mais de 18 milhões de alunos se inscreveram para a prova, alcançando mais de 99% dos municípios brasileiros. Reportagem Thaís Antônio.
9: A plataforma de envio do Defesa Civil Alerta foi tirada do ar na madrugada do último sábado, após ter sofrido uma invasão e disparado alertas para diversas regiões do país.
20: A mensagem foi do tipo alerta extremo, que é disparado apenas em situações de risco iminente, e continha a palavra misantropia, que significa ódio à humanidade.
9: O alerta foi registrado nos estados de São Paulo, Rio de Janeiro, Mato Grosso do Sul, Distrito Federal e Paraná.
20: Ainda não é possível calcular quantos aparelhos móveis receberam as mensagens, de acordo com o secretário nacional de Proteção e Defesa Civil, Volney Wolf, mas ele já se encontra em desenvolvimento uma nova versão mais segura para esse sistema.
22: Temos que avaliar e ter informações bastante seguras de como é que aconteceu esse ataque, como é que essas pessoas conseguiram furar a nossa segurança, ver se está atendido por esse desenvolvimento que está em andamento no Ministério e no menor tempo possível, é uma questão de prioridade, né, do governo federal colocar essa nova versão que garanta mais segurança ao sistema e, enfim, aos usuários do Sistema Nacional de Proteção e Defesa Civil.
9: A Polícia Federal está investigando o caso e uma perícia técnica vai apurar o alcance dos disparos não autorizados.
20: Ligue 180, canal de atendimento às mulheres, tem registrado aumento expressivo de violência nos ambientes digitais.
9: De acordo com o Ministério das Mulheres, o número de denúncias saltou de 5 mil para mais de 16 mil casos em 2026.
20: Isso representa tanto um crescimento nos casos, como também maior confiança da população no canal de denúncias.
9: Diante dessa realidade, a Central passa a operar um novo protocolo para se adaptar às novas dinâmicas da violência digital.
23: O Ligue 180, Central Telefônica de Atendimento à Mulher, registrou 16.725 casos de violência contra mulheres em ambiente digital nos primeiros 5 meses deste ano. Esse número é 188% maior que o registrado nos 5 primeiros meses do ano passado, quando chegou à marca de 5.795 denúncias. De acordo com a ministra das Mulheres, Márcia Lopes, nos últimos anos, houve uma subnotificação dos casos. Com melhorias no sistema, o Ligue 180 passou a receber mais denúncias. Segundo a ministra, isso é importante para investir nas políticas públicas de combate à violência.
24: A gente está percebendo que o grau de confiabilidade no 180 tem aumentado muito. Tem um espaço que não é só de denúncia, mas é de mapear a realidade.
23: Para lidar com o aumento expressivo, a central de atendimento Ligue 180 passou por atualizações. A ideia é aprimorar o atendimento para acolher e orientar vítimas de violência digital. Para isso, os atendentes passaram por capacitação. O sistema de registro também foi reformulado e passa a contar com um registro mais detalhado das ocorrências. Com isso, é possível especificar a atuação do governo federal, como detalha a ministra das Mulheres, Márcia Lopes.
24: Todas as medidas estão sendo pensadas a partir das realidades do Brasil. E nós estamos hoje num ambiente absolutamente favorável para a gente tomar as medidas. É só assim que a gente vai romper esse ciclo estarrecedor de violência contra as mulheres.
23: A Central de Atendimento à Mulher, Ligue 180, funciona 24 horas por dia, todos os dias da semana. Também é possível falar com a Central por mensagem de WhatsApp pelo número 61-9610-0180. Reportagem Márcia Fernandes.
0: Você já tirou a nova carteira de identidade nacional? Essa semana você deve receber uma notificação pelo WhatsApp e pela caixa postal do gov.br, avisando sobre a possibilidade de uso da versão digital do documento.
9: A versão digital fica disponível no aplicativo gov.br e tem benefícios, como a inclusão dos dados referentes ao título de eleitor e a carteira nacional de habilitação.
0: Além da carteira de identidade nacional, a conta gov.br também tem uma nova funcionalidade, um formato digital de procuração para que beneficiários do INSS sejam representados por outras pessoas.
9: A procuração eletrônica pode ser usada somente no aplicativo ou site do meu INSS e não tem validade se impressa ou compartilhada como documento.
0: Ao aceitar a procuração eletrônica, o cidadão deve também indicar quais serviços ele autoriza que o representante possa consultar e o período de validade da procuração.
9: Por enquanto, dois serviços estão disponíveis: consultas de documentos e de serviços online e consultas de pedidos e de benefícios.
0: Mas atenção com as fraudes. O governo do Brasil não envia mensagens por WhatsApp solicitando seus dados pessoais ou pedindo que você clique em nenhum link.
9: E tanto para a carteira de identidade nacional quanto para a procuração do INSS, você deve fazer os procedimentos dentro do site ou aplicativo do gov.br após inserir a sua senha.
0: Considerada a maior obra ferroviária do país, a Malha Norte teve concluído o trecho de 163 quilômetros entre Rondonópolis e Dom Aquino, no Mato Grosso.
9: O vice-presidente Geraldo Alckmin participou da entrega nesse fim de semana.
0: Integrado ao novo PAC, o empreendimento prevê 743 quilômetros de trilhos, ampliando a conexão das regiões produtoras de Mato Grosso com a Malha Ferroviária Nacional e o Porto de Santos.
9: A etapa entregue contou com investimentos privados de 5 bilhões de reais.
0: Alckmin lembrou que o avanço ferroviário é essencial não só para o escoamento da produção brasileira.
1: Reduz emissão de carbono, de gás de efeito estufa, diminui acidente. Então ajuda o meio ambiente, ajuda a saúde pública, reduz custo Brasil, melhora a competitividade e o país cresce mais, gera mais emprego e mais renda.
9: Conflitos, perseguições e crises humanitárias contribuíram para um aumento de pedidos de refúgio no Brasil.
0: Um estudo divulgado hoje pelo Ministério da Justiça e Segurança Pública mostra que o país recebeu quase 76 mil solicitações de refúgio em 2025.
12: Pela primeira vez, os cubanos lideraram os pedidos de refúgio no Brasil, superando os venezuelanos. Foram 41.919 solicitações feitas por cubanos e 21.233 por venezuelanos ao longo do ano passado. Os dados fazem parte do relatório Refúgio em Números 2026, apresentado durante evento realizado em Brasília, que marca os 75 anos da Convenção sobre o Estatuto dos Refugiados. O ministro da Justiça e Segurança Pública, Wellington César Lima e Silva, avalia que o documento continua atual diante do crescimento dos deslocamentos forçados em todo o mundo.
3: Essa data não marca apenas a assinatura de um tratado, mas a reafirmação da própria dignidade da pessoa humana diante do desafio do deslocamento forçado. É essa força da expressão direito a ter direitos. E é esse vazio que a política de refúgio busca enfrentar.
12: Por trás das estatísticas estão histórias de pessoas que precisaram abandonar suas casas em busca de segurança ou melhores condições de vida. É o caso da cantora iraniana Mamoni, refugiada no Brasil desde 2012.
4: Saí do Irã para falta de liberdade, para direitos mulheres. Eu saí do Irã, eu sou cantora, mas cantar no Irã para mulheres é proibido. Você não pode subir no palco cantar, porque você é mulher.
12: O aumento dos deslocamentos forçados tem exigido o aperfeiçoamento constante das políticas de proteção e acolhimento. Segundo a secretária nacional de Justiça, Maria Rosa Loula, o Brasil tem buscado fortalecer mecanismos de acolhida e integração para pessoas que chegam ao país em busca de proteção internacional.
5: Num mundo em conflito, num mundo em que os deslocamentos forçados crescem a cada dia, o Instituto do Refúgio precisa e deve se aprimorar também a cada dia. O acolhimento que o Estado brasileiro tem proporcionado com o resguardo dos direitos humanos, da identificação, da segurança, promovendo a tão desejada migração segura e ordenada, é um exemplo para o mundo hoje.
12: Como parte desse esforço, o governo do Brasil lançou uma consulta pública do primeiro Plano Nacional de Migrações, Refúgio e Apatridia. O documento vai orientar pelos próximos 4 anos ações voltadas ao acolhimento, à proteção de direitos e à integração social e econômica de imigrantes, refugiados e apátridas no Brasil. Participe e contribua pelo site brasilparticipativo.presidencia.gov.br. Reportagem Caroline Blaut.
9: Pacientes que enfrentam câncer de mama avançado agora contam com uma nova aliada na luta contra a doença.
0: A Anvisa aprovou hoje um tratamento oral inédito com o uso do medicamento Inlurio, fabricado no Brasil.
9: A medicação é indicada para pacientes adultos cujo tumor já se espalhou ou não pode ser operado.
7: Foi registrado nesta segunda-feira pela Agência Nacional de Vigilância Sanitária, Anvisa, o medicamento de nome Inlurio, que é o tocilato de inlunestranto. Ele é indicado para adultos com câncer de mama avançado, que não pode ser removido por cirurgia ou que já se espalhou para outras partes do corpo. O novo medicamento bloqueia os receptores de estrogênio do tecido mamário, ajudando a impedir o crescimento e a disseminação das células cancerígenas. O produto, desenvolvido pela Eli Lilly, do Brasil Limitada, é oral e indicado como monoterapia. Segundo dados do Instituto Nacional do Câncer, o INCA, o câncer de mama é a neoplasia maligna mais incidente em mulheres. Entre 2023 e 2025, foram registrados 73.610 casos da doença, o que representa 30% dos cânceres em mulheres. Daniele Popov para a Voz do Brasil.
0: E responsáveis por crianças menores de 5 anos já podem procurar os postos de saúde e garantir a proteção contra doenças graves como pneumonia, meningite e otite.
9: O SUS começou a disponibilizar a nova vacina Pneumo20, que substitui a versão anterior e amplia a cobertura para 20 tipos da bactéria pneumococo.
0: O Ministério da Saúde já distribuiu mais de 570 mil doses para os estados e espera entregar mais de 6 milhões até o fim do ano.
8: Crianças menores de 5 anos que ainda não completaram a vacinação contra o pneumococo já podem receber a nova vacina Pneumo20 pelo Sistema Único de Saúde, o SUS. O imunizante passa a integrar o calendário nacional de vacinação e protege contra 20 tipos da bactéria responsável por doenças como pneumonia, meningite e otite. Segundo o Ministério da Saúde, mais de 570 mil doses já foram distribuídas nos estados e a previsão é entregar mais de 6 milhões de doses até o fim deste ano. A vacina amplia a cobertura contra os sorotipos mais associados aos casos graves da doença pneumocócica. Dados da Organização Mundial da Saúde, OMS, apontam que essa é uma das principais causas de morte infantil por doenças que podem ser prevenidas com vacinação. Além das crianças, a Pneumo20 também vai ser oferecida a povos indígenas sem histórico de vacinação pneumocócica, idosos acamados ou que vivem em instituições e pessoas atendidas pela rede de imunobiológicos para pessoas em situações especiais. Com redação de Diego Freitas, Gilson Santa Fé, para a Voz do Brasil.
9: E essas foram as notícias do governo do Brasil.
0: Fique agora com as notícias do Poder Judiciário e do Congresso Nacional. Boa noite.
9: Boa noite para você e até amanhã.
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14: Supremo Tribunal Federal mantém critérios de distribuição de receitas do ICMS Educacional a municípios mineiros.
15: STJ decide que plano de saúde deve cobrir cirurgia robótica para câncer de próstata, mesmo fora do rol da ANS.
14: Dois municípios de Minas Gerais, dois de São Paulo e um de Goiás, elegeram novos prefeitos.
15: Boa noite, eu sou Marcela Luiz.
14: E eu sou Walter Lima.
15: O Supremo Tribunal Federal manteve critérios de distribuição de receitas do ICMS Educacional a municípios mineiros.
14: A ação foi julgada em sessão no plenário virtual. Marta Ferreira.
16: A controvérsia teve origem nas alterações promovidas pela Emenda Constitucional 108 de 2020, que autorizou os estados a definir critérios para distribuição de até 35% da cota parte municipal do ICMS. Relatora do caso, a ministra Carmen Lúcia, votou pela improcedência do pedido. Em seu entendimento, a regulamentação da norma incorporou dados quantitativos relacionados ao número de alunos, afastando a afirmação de que o critério populacional teria sido ignorado. Os demais ministros acompanharam a relatora e assim validaram os trechos questionados.
15: Plano de saúde deve cobrir cirurgia robótica indicada a beneficiário para tratar câncer de próstata.
14: Essa decisão é do STJ. Fátima Uchoa.
25: O beneficiário ajuizou ação contra o plano de saúde pedindo o ressarcimento de despesas médicas e consultas, além de indenização por danos morais. O Tribunal de Justiça do Rio Grande do Sul reformou sentença que havia concedido os pedidos. Já no STJ, a quarta turma determinou a devolução de valores gastos com a cirurgia, mas entendeu que o dano moral deverá ser rediscutido no Tribunal Estadual por necessitar análise de fatos e provas. Segundo o relator ministro João Otávio de Noronha, nesse caso deve ser flexibilizado o rol de procedimentos da Agência Nacional de Saúde Suplementar e observados critérios técnicos fixados pelo próprio STJ e pelo Supremo Tribunal Federal.
15: Dois municípios de Minas Gerais, dois de São Paulo e um de Goiás elegeram novos prefeitos nesse domingo.
14: As eleições suplementares são reguladas pelo Código Eleitoral. Fábio Ruas.
26: No estado de São Paulo, Reginópolis elegeu João Paulo Veríssimo. E em Tuiuti, quem teve mais votos foi Alexandre Tadeu Gonçalves. Em Goiás, Elisberto Luz foi eleito prefeito de Joviânia. E em Minas Gerais, Amparo da Serra elegeu uma mulher para ser a nova prefeita. Quem ganhou foi Ayla Barbosa. Já em Bonito de Minas, Miquéias Mota Figueiredo foi o mais votado e se tornou o novo chefe do Poder Executivo do município.
15: Técnica de enfermagem consegue encerrar contrato após ser transferida de cidade.
14: Para o TST, a mudança foi considerada uma falta grave do empregador. Marla Lacerda.
27: A técnica de enfermagem passou em um concurso público para trabalhar em um hospital de Itanhaém, São Paulo. 3 anos depois, acabou o convênio entre o hospital e o estado, e ela foi transferida para outra unidade de saúde, em Pariquera-Sul, a 155 quilômetros de distância. Para os ministros, a mudança violou o edital do concurso, uma alteração ilegal do contrato de trabalho. Por isso, a técnica de enfermagem conseguiu a rescisão indireta, ou seja, ela pôs fim ao contrato de trabalho, mas com direito a todas as verbas trabalhistas, como se fosse uma demissão sem justa causa.
15: Tribunal Regional Federal da Terceira Região mantém decisão que obriga Estado de Mato Grosso do Sul a atender indígenas pelo telefone 190.
14: A ação foi proposta pelo MPF pela FUNAI. Vanessa Pereira.
28: Segundo denúncias da comunidade indígena Guarani Kaiowá, não há atendimento policial nas reservas, situação que se arrasta no Poder Executivo de Mato Grosso do Sul desde 2009. Em decisão, o TRF3 manteve a obrigação de atuação das polícias civil e militar do estado e fixou multa diária de R$ 1.000 ao governo de Mato Grosso do Sul em caso de descumprimento.
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15: Uma boa noite.
14: E até amanhã.
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6: Eu sou Paula Groba.
10: E eu sou Ricardo Nakaoka.
6: E estes são os destaques de hoje do Jornal do Senado, que começa agora.
10: O Congresso vai analisar veto ao projeto do contrato de primeiro emprego.
6: Parlamentares vão debater MP que exige prova nacional do MEC para exercício da medicina.
10: Lei garante até um ano para mulheres denunciarem violência doméstica e familiar.
6: Boa noite.
10: Boa noite.
6: Mulheres vítimas de violência doméstica e familiar passam a ter mais tempo para buscar a justiça. Uma nova lei ampliou de 6 meses para 1 ano o prazo para denunciar o agressor.
10: O objetivo da mudança é reforçar a proteção às vítimas, em sintonia com os princípios da Lei Maria da Penha. Repórter Bruno Lourenço.
17: A lei agora dá a vítimas de violência doméstica e familiar até 1 ano para tomar providências legais contra seus agressores. O prazo anterior era de 6 meses, com do dia em que a mulher tem conhecimento do autor do crime. A senadora Damares Alves, do Republicanos do Distrito Federal, afirmou que essa extensão do tempo se insere no espírito da Lei Maria da Penha e no tratamento mais protetivo às vítimas.
18: Neste sentido, apenas com o decurso do tempo, com a progressiva conscientização da violência vivida e o consequente fortalecimento moral, é que a mulher possui condições de denunciar seu agressor. Assim, nada mais razoável que o direito de queixa possa ser exercido dentro do período de 12 meses, ao contrário dos 6 meses ora vigentes.
17: Em caso de falha do Ministério Público, esse prazo também vai a 1 ano e começaria a contar a partir do término do período reservado à promotoria para o oferecimento da denúncia à justiça.

0: pelo governo o projeto que criava o programa Contrato de Primeiro Emprego, voltado à ampliação das vagas para quem ainda não teve a carteira assinada.
1: A decisão presidencial agora será analisada por deputados e senadores em sessão do Congresso. Mais detalhes com o repórter Márcio Maturana.
2: O projeto que criava o programa Contrato de Primeiro Emprego para jovens de 18 a 29 anos foi vetado integralmente. O governo argumentou que a proposta prejudica os estudos com jornadas de até 44 horas semanais e cria uma categoria de trabalhadores com menos direitos porque diminui a parte do patrão para o FGTS e para a Previdência. O autor foi o senador Irajá, do PSD do Tocantins, que pretendia com a proposta reduzir um problema dos profissionais iniciantes.
3: Os adolescentes, os jovens, que tanto sonham e almejam ter uma profissão, ter a sua independência financeira, de poder ajudar com o orçamento doméstico da sua família em casa, de poder ter um trabalho digno, hoje não possuem nenhum tipo de perspectiva, porque o próprio mercado de trabalho justifica que esses jovens não têm experiência profissional. Ora, é um dilema. Se ele não tem oportunidade, como é que ele vai ter experiência?
2: O veto precisa ser analisado agora numa sessão do Congresso Nacional.
0: E para obter registro profissional nos conselhos regionais, estudantes de medicina deverão ser aprovados no Exame Nacional de Avaliação da Formação Médica, o ENAMED, no último ano da graduação. A exigência foi determinada por medida provisória publicada pelo presidente Lula.
1: A prova será aplicada pelo Ministério da Educação, mas a obrigatoriedade valerá apenas para os alunos que ingressarem no curso após a publicação da medida provisória. Os candidatos reprovados poderão refazer o exame em edições posteriores, que ocorrerão semestralmente.
0: No Senado, aguarda análise do plenário um projeto que também estabelece prova de proficiência como pré-requisito para obtenção do registro profissional. No entanto, nesse caso, a aplicação do exame seria feita pelo Conselho Federal de Medicina. O relator da proposta, senador Dr. Irã, do Progressistas de Roraima, defende a iniciativa.
4: De 100 médicos que se formam, 30 não sabem nada. E aí, esses médicos vão cuidar da gente. E isso deixa as pessoas que principalmente vão procurar os ambulatórios do SUS, os prontos-socorros, numa situação de absoluta fragilidade.
1: O projeto que cria regras para regularizar áreas rurais embargadas por infrações ambientais terá de ser analisado pelo plenário.
0: Um recurso apresentado por senadores derrubou a decisão terminativa da Comissão de Agricultura. Os detalhes com a repórter Marcela Cunha.
5: O texto tinha sido aprovado de forma terminativa pela Comissão de Agricultura e seguiria direto para a Câmara se não houvesse o recurso. O documento foi assinado por senadores do PT, PDT, PSB e PSD, que defendem uma discussão mais ampla, por entenderem que a proposta envolve proteção ambiental, fiscalização e responsabilização por infrações. O projeto do senador Sérgio Petecão, do PSD do Acre, cria termos de compromisso entre produtores e órgãos ambientais para cessar a infração, reparar o dano e permitir o retorno da área à regularidade. Se o órgão ambiental não responder ao pedido em 60 dias, os efeitos econômicos do embargo, como restrição ao crédito rural, poderão ser suspensos. O relator, senador Zequinha Marinho, do Podemos do Pará, defendeu que a proposta dá mais previsibilidade sem comprometer o meio ambiente.
6: O embargo não pode ser via satélite. O embargo tem que ser com a presença do técnico, identificando a área e isolando aquela área para que não haja qualquer tipo de comprometimento no sentido inverso e liberando a área não embargada para a continuidade da produção.
5: Com o recurso, a proposta ainda não segue para a Câmara e terá que ser analisada pelo plenário do Senado.
1: E comprar um imóvel na planta pode representar a realização de um sonho, mas também envolve riscos para o comprador. Para aumentar a segurança de quem investe nesse tipo de aquisição, o Senado pode iniciar a análise de um projeto que cria novas garantias durante a execução da obra.
0: Entre as medidas previstas está a constituição de garantia até a conclusão do empreendimento. A reportagem é de Alexandre Campos.
7: Pelo projeto do senador Paulo Paim, do PT do Rio Grande do Sul, o valor da garantia correspondente a 5% do custo estimado do empreendimento deverá ser oferecido antes mesmo do início da obra, por meio de caução em dinheiro, seguro-garantia, fiança bancária ou em caução em títulos da dívida pública. Na opinião dele, isso pode evitar prejuízos aos consumidores em cenários de crise, por exemplo.
8: Além disso, os contratos deverão ser muito mais claros, apresentando o projeto completo, o cronograma e as datas exatas de início e entrega.

0: entrega da obra. É mais respeito com o bolso do consumidor e é muito mais segurança para o patrimônio das famílias.
1: O projeto ainda torna obrigatório submeter o empreendimento ao regime de afetação. Assim, o terreno, direitos e bens relacionados à determinada incorporação imobiliária não poderão ser usados para, por exemplo, cobrir eventuais dívidas do incorporador sem relação com a obra em execução.
2: O Senado debateu em plenário a criação do Estatuto dos Cães e Gatos.
3: A proposta estabelece deveres e políticas públicas para a proteção e bem-estar desses animais. Repórter Patrícia Oliveira.
4: A proposta surgiu a partir de sugestões de entidades civis protetoras dos animais, após a repercussão da morte do cão Orelha. O texto define regras para o cuidado de cães e gatos comunitários, a responsabilidade do poder público no atendimento veterinário, castração em massa, microchipagem e apoio a ONGs e protetores. Fernanda Becker, presidente da Associação dos Amigos dos Animais, destacou o reconhecimento no texto de que cães e gatos são seres sencientes, que sofrem, sentem medo, prazer e afeto.
5: Eles não sabem o que é o Senado Federal, o que é uma lei, o que é um estatuto, mas eles conhecem na pele o que é a fome, o frio, a dor.
4: O estatuto prevê também penas de prisão para o assassinato de animais e criminaliza abandono, maus tratos, zoofilia, omissão de socorro e comércio clandestino. O senador Paulo Paim, do PT do Rio Grande do Sul, destacou o compartilhamento de imagens de crueldade contra animais cometidas por jovens na internet.
0: Quem comete uma crueldade contra um animal, no futuro, comete o mesmo tipo de crime contra um ser humano.
4: O Estatuto dos Cães e Gatos aguarda votação na Comissão de Constituição e Justiça.
2: Com edição de Paula Groba e trabalhos técnicos de João Lira, o Jornal do Senado fica por aqui. Acompanhe agora as notícias da Câmara dos Deputados. Boa noite.
3: Boa noite e até amanhã.
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7: Câmara define política para prevenção e tratamento de doenças da pele. Deputados incluem robótica como matéria optativa no currículo escolar.
8: Comissão especial garante prioridade de direitos para a primeira infância.
9: Plenário pode sustar demarcações de terras indígenas em Santa Catarina.
10: Boa noite. O plenário da Câmara pode votar projeto que susta decretos de demarcação de terras indígenas em Santa Catarina. O repórter Antônio Vital acompanhou a discussão da proposta.
11: O plenário da Câmara aprovou o regime de urgência para um projeto que susta decretos do governo federal sobre demarcações de terras indígenas em Santa Catarina. O projeto susta dois decretos de 2024. Um deles demarcou a terra indígena Toldo Imbu, no município de Abelardo Luz. O outro demarcou a terra indígena Morro dos Cavalos, na cidade de Palhoça. A proposta também susta um artigo inteiro de um decreto de 1996 que trata de procedimentos administrativos a serem seguidos pela FUNAI, desde a identificação até a homologação de terras indígenas no país. O trecho trata do levantamento fundiário da área e dos estudos antropológicos necessários para a demarcação. Um dos dispositivos obriga municípios e pessoas atingidas a apresentarem provas como títulos dominiais, laudos periciais, pareceres, declarações de testemunhas, fotografias e mapas para questionar a demarcação ou pedir indenização. O projeto foi apresentado pelo senador Espiridião Amin, do PP de Santa Catarina, e já foi aprovado pelo Senado. Com regime de urgência, pode ser votado diretamente pelo plenário da Câmara, sem passar pelas comissões permanentes da Casa. Espiridião Amin argumentou que os decretos não seguem as determinações da Lei do Marco Temporal, que reconhece terras indígenas existentes antes de 1988. Segundo ele, famílias de agricultores da região ocupam as propriedades há mais de um século. Na Câmara, o regime de urgência foi pedido pela deputada Júlia Zanatta, do PL de Santa Catarina, que alegou irregularidades nos procedimentos de demarcação.
12: É garantir a propriedade privada e a segurança jurídica, porque esse decreto tem problemas gravíssimos, laudos antropológicos muito questionáveis, a população local não foi ouvida. O decreto não foi feito de maneira adequada.
11: O deputado Bongás, do PT do Rio Grande do Sul, criticou a proposta. Para ele, o Congresso sustar os dois decretos de demarcação fere as atribuições do governo federal. E o projeto também impede novas demarcações.
13: Então, o que nós estamos decretando aqui é que nunca mais o executivo possa fazer demarcações. Ora, se esta casa reclama que tem interferência de outro poder, entre poderes, esta é uma interferência do parlamento sobre o executivo. Então tem duas gravidades e duas inconstitucionalidades.
11: Ainda não há data para votação no plenário da Câmara do projeto que susta decretos do governo federal sobre demarcações de terras indígenas em Santa Catarina. Rádio Câmara, de Brasília, Antônio Vital.
6: Economia.
9: Capitão Alden, do PL da Bahia, defende a criação de uma política específica para o gás de cozinha destinado ao consumo residencial. Segundo o deputado, é necessário reduzir o impacto do preço do produto no orçamento das famílias brasileiras.
10: Capitão Alden argumenta que o Brasil possui produção própria de gás e que o consumidor doméstico não deve ser tratado da mesma forma que grandes usuários industriais e comerciais. Para ele, a proposta fortalece a proteção social e contribui para diminuir o custo de vida da população.
9: João Daniel, do PT, celebra os investimentos federais anunciados para Sergipe nas áreas de infraestrutura, saúde e energia. Na visão do deputado, os recursos representam uma oportunidade para impulsionar o desenvolvimento econômico e ampliar a oferta de serviços à população.
10: João Daniel ressalta a retomada de projetos da Petrobras, a ampliação da produção de fertilizantes e a execução de obras como a Adutora do Leite e a nova ponte entre Aracaju e Barra dos Coqueiros. Ele afirma que as iniciativas devem gerar empregos e fortalecer a economia.
6: Segurança Pública.
9: Câmara aprova projeto que prevê confisco de bens em crimes contra crianças. A repórter Sofia Peçanha tem os detalhes sobre a medida.
14: A Comissão de Constituição e Justiça da Câmara dos Deputados aprovou o projeto que prevê o confisco de bens utilizados em crimes contra crianças e adolescentes. Apresentada pelo deputado José Medeiros, do PL de Mato Grosso, a proposta altera o Estatuto da Criança e do Adolescente. Segundo o texto, o projeto visa endurecer as punições e atingir os bens utilizados ou obtidos por meio de práticas criminosas como a exploração sexual, a pornografia infantil e o tráfico de menores. A medida permite que imóveis, veículos, dinheiro e outros bens sejam apreendidos e destinados à indenização das vítimas ou ao Fundo dos Direitos da Criança e do Adolescente. Durante a votação na Comissão de Segurança Pública e Combate ao Crime Organizado, o parecer foi lido pelo deputado Davi Vitória, do PP do Espírito Santo, e ele destacou a importância de fortalecer os mecanismos de combate a esses crimes.
15: É necessário o estabelecimento de políticas criminais que coloquem à disposição do Estado instrumentos e infraestrutura adequados para a repressão e prevenção dos crimes de tráfico de criança e adolescente ou contra a liberdade de dignidade sexual de criança ou adolescente.
14: O projeto também prevê que, ainda durante a investigação, o juiz pode bloquear os bens, evitando que sejam escondidos, vendidos ou transferidos. Além disso, equipamentos e veículos apreendidos poderão ser utilizados pelas forças de segurança em operações de combate a esses crimes, mediante autorização judicial. No caso de estabelecimentos que facilitem ou permitam esse tipo de prática criminosa, os responsáveis podem ser penalizados, com possibilidade de cassação da licença de funcionamento. A medida também foi aprovada pela Comissão de Seguridade Social e Família. A relatora, deputada Fávia Moraes, argumentou que a proposta aumenta a proteção de crianças e adolescentes. Em concordância na comissão, o deputado Dr. Zacarias Calil, de Goiás, ressaltou, com base na sua experiência como cirurgião pediátrico, o impacto dessas violações na vida das vítimas.
16: Tanto de criança que nós já atendemos, vítimas de abuso sexual. É uma coisa assim impressionante e com sequelas não só psicológicas, mas também com sequelas anatômicas que ficam ali para o resto da vida.
14: Agora, o projeto que prevê o confisco de bens em crimes contra crianças segue para votação no plenário da Câmara. Da Rádio Câmara de Brasília, Sofia Peçanha.
6: Habitação.
10: Reginaldo Lopes, do PT de Minas Gerais, exalta o programa Imóvel da Gente, do governo federal, que destina imóveis da União a estados e municípios para projetos de interesse público. Ele acredita que a iniciativa contribui para ações de mobilidade urbana, saúde e educação.
9: Uma das áreas citadas por Reginaldo Lopes é a antiga linha férrea Águas Claras, na região metropolitana de Belo Horizonte. Segundo o parlamentar, a medida vai permitir a implantação de um parque linear e de novas vias de acesso em Belo Horizonte e Nova Lima.
6: Ciência e tecnologia.
10: A Câmara aprovou um projeto que autoriza a inclusão da robótica como disciplina optativa nas escolas. O repórter Marcelo Lacher explica como isso será feito.
17: O plenário da Câmara aprovou um projeto que autoriza o governo a incluir a robótica como matéria optativa nos currículos de toda a rede de ensino. Isso vai valer para a educação pública e privada. A proposta também reconhece a robótica como esporte de competição. A robótica é uma disciplina que envolve conceitos de diversas áreas de conhecimento, como mecânica, elétrica, eletrônica e computação. E como o próprio nome diz, o objetivo é construir robôs capazes de desempenhar diversas tarefas. O projeto original do deputado Luiz Carlos Mota, do PL de São Paulo, incluía a robótica como disciplina obrigatória, o que foi retirado do texto pelo relator, deputado Saulo Pedroso, do PSD de São Paulo. Hoje, diversos sistemas de ensino já prevêem a robótica como disciplina optativa, o que é admitido pela Base Nacional Comum Curricular. A proposta foi criticada em plenário pelo deputado Tarcísio Mota, do PSOL do Rio de Janeiro, para quem sugerir disciplinas escolares não é papel do parlamento.
18: Esse parágrafo, esse artigo é inócuo, ele diz que o Poder Executivo pode fazer uma coisa que ele já pode, mas ele abre um precedente muito difícil. Porque não é papel nosso dizer que o governo pode ou não pode fazer disciplina no currículo escolar. Isso é papel da Base Nacional Curricular Comum e do Conselho Nacional de Educação, ouvido o Ministério da Educação e no Plano Nacional de Educação votado aqui.
17: O projeto prevê ainda que a robótica educacional e a robótica como competição dependerão de recursos do orçamento, mas admite a participação de parcerias público-privadas. O relator, Saulo Pedroso, disse que o projeto pode ajudar a atrair investimentos.
19: O projeto de robótica já é uma realidade hoje, na atualidade, e o que nós estamos fazendo é, além da possibilidade de fazer parte da grade educacional de ensino, é que ela seja reconhecida como uma modalidade esportiva e a gente possa incentivar, né, investimento nessa área no país. Investimentos vão acontecer, nós vamos ter a oportunidade de gerar emprego, gerar renda.
17: O projeto que autoriza o governo a incluir a robótica como matéria optativa nos currículos escolares e reconhece a modalidade como esporte de competição seguiu para análise do Senado. Da Rádio Câmara de Brasília, com informações de Antônio Vital, Marcelo Larcher.
6: Política.
9: Sâmia Bonfim, do PSOL de São Paulo, registra a decisão da primeira turma do STF que condenou o ex-deputado Eduardo Bolsonaro pelo crime de coação. Ela entende que responsabilizar agentes públicos por atos ilegais é importante para a defesa das instituições democráticas.
10: De acordo com Sâmia Bonfim, não deve haver tratamento diferenciado para autoridades investigadas pela Justiça. A parlamentar considera que a aplicação imparcial da lei preserva o Estado Democrático de Direito e a confiança da população nas instituições.
9: Já cabo Gilberto Silva, do PL da Paraíba, repudia a decisão do Supremo que envolve Eduardo Bolsonaro. O congressista questiona a condução do processo e afirma que houve desrespeito a princípios constitucionais e ao devido processo legal.
10: Cabo Gilberto Silva manifesta solidariedade a Eduardo Bolsonaro e sustenta que a decisão tem motivação política. Na visão do deputado, o caso reforça a necessidade de debate sobre garantias individuais, independência entre os poderes e respeito às prerrogativas parlamentares.
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6: Direitos Humanos.
9: A Comissão Especial da Primeira Infância aprovou a inclusão de prioridade para este grupo na Constituição. A repórter Maria Neves tem mais informações.
1: A comissão especial que analisou a proposta de incluir na Constituição a prioridade da primeira infância, período que vai de 0 a 6 anos no acesso a uma série de direitos previstos na Carta Constitucional, aprovou o texto da relatora, deputada Amanda Gentil, do PP do Maranhão. Ao apresentar o relatório, a parlamentar ressaltou que as experiências vividas nessa fase moldam o cérebro da criança por toda a vida, com consequências para o aprendizado e a saúde física e mental.
21: É um dado científico, foi através do ganhador do Prêmio Nobel, James Heckman. A cada dólar investido na primeira infância, nós temos um retorno 7 vezes maior. Então, isso aqui é muito mais do que pensar no hoje. Está aprovando um texto hoje que muda a realidade de muitas crianças na primeira infância, mas também muda a realidade de muitos jovens e adolescentes e adultos lá na frente.
1: Hoje, a Constituição determina que o Estado, a família e a sociedade devem assegurar a crianças, adolescentes e jovens direitos como saúde, educação, cultura e convivência familiar com prioridade absoluta. O texto constitucional também estabelece a obrigatoriedade de proteção integral desse grupo social contra a violência e o abandono. A proposta aprovada, que foi apresentada pela deputada Laura Carneiro, do PSD do Rio de Janeiro, inclui expressamente na Constituição a menção à primeira infância na garantia desses direitos. Para o presidente da Comissão Especial, deputado Osmar Terra, do PL do Rio Grande do Sul, não há prioridade maior que a primeira infância em qualquer política pública. O parlamentar, que é médico, sustenta que essa fase da vida representa um momento crucial em que o ser humano organiza todas as competências que vai usar pelo resto da vida. De acordo com ele, as vivências nessa idade têm consequências, inclusive para a saúde cardíaca.
22: Uma criança bem cuidada no início da vida tem menos chance de ter problemas cardíacos graves na idade adulta, embora possa ter até tendência genética, mas pode ser prevenido pela estimulação e pelo manejo do estresse.
1: Ainda de acordo com o projeto aprovado, União, estados e municípios terão de dar publicidade aos investimentos realizados anualmente em ações e programas voltados à família, à criança, desde a primeira infância, ao adolescente, ao jovem, à mulher e ao idoso. A relatora, deputada Amanda Gentil, também apresentou um projeto para alterar o marco legal da primeira infância. Uma das mudanças propostas prevê a adoção de medidas para evitar a exposição precoce e excessiva de crianças à propaganda e a conteúdos e tecnologias inadequados ao desenvolvimento infantil. O projeto também cria o Indicador Nacional de Desenvolvimento da Primeira Infância, como instrumento de monitoramento e avaliação das políticas públicas destinadas a pessoas nessa faixa etária. Da Rádio Câmara de Brasília, Maria Neves.
23: Saúde.
24: Os deputados aprovaram a Política Nacional para a Prevenção e Tratamento de Doenças Crônicas da Pele no SUS. O texto foi encaminhado para análise do Senado, como informa a repórter Daniele Lessa.
25: A Comissão de Constituição e Justiça da Câmara dos Deputados aprovou o projeto que cria uma Política Nacional de Prevenção, Tratamento e Controle das Doenças Crônicas da Pele dentro do Sistema Único de Saúde, o SUS. O autor do projeto é o deputado Cabo Gilberto Silva, do PL da Paraíba. A proposta prevê uma atuação mais ampla do SUS, com diagnóstico precoce, tratamento e acompanhamento contínuo dos pacientes. O relator da proposta na Comissão de Saúde, deputado Ismael Alexandrino, do PSD de Goiás, argumenta que essas doenças exigem um cuidado mais completo e humanizado, pois causam impactos profundos na qualidade de vida.
26: É a promoção de um atendimento integral e multidisciplinar que inclui não apenas o tratamento clínico, mas também suporte psicológico, psiquiátrico e social. Esta abordagem reflete a compreensão de que as doenças crônicas de pele têm implicações que vão além do físico, afetando também a saúde mental e o bem-estar social dos pacientes.
25: Outras medidas da proposta incluem o incentivo às pesquisas científicas e a realização de campanhas educativas para conscientizar a população e reduzir o preconceito contra pessoas com doenças de pele. O projeto que cria a Política Nacional de Prevenção, Tratamento e Controle das Doenças Crônicas da Pele foi aprovado por 3 comissões da Câmara e foi para o Senado, sem necessidade de passar pelo plenário. Para virar lei, precisa ser aprovado pela Câmara e pelo Senado. Da Rádio Câmara de Brasília, Daniele Lessa.
9: Luiz Couto, do PT da